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E a cada novo dia nos apaixonamos e desistimos e ressuscitamos do enorme chão d'água que nos cerca.

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1: Quando pensamos no património cultural, imaginamos muitas vezes uma igreja antiga, um palácio histórico ou uma pintura guardada num museu. São bens que recebemos do passado e que sentimos o dever de proteger porque contam quem somos. Mas, mais raramente, pensamos que também a paisagem é um bem cultural. No entanto, uma costa, uma montanha cultivada, uma aldeia numa encosta, um conjunto de campos e caminhos podem guardar a memória de um povo tanto quanto uma catedral ou uma obra de arte. A paisagem não é apenas natureza. É o encontro sedimentado ao longo do tempo entre a natureza e o trabalho humano, entre a configuração da terra e a forma como uma comunidade aprendeu a habitá-la. A Itália compreendeu muito cedo esta relação. A sua Constituição coloca no mesmo princípio fundamental a proteção da paisagem e a proteção do património histórico e artístico. Não considera, portanto, a paisagem como um simples cenário decorativo, mas como parte da cultura da nação. No mesmo artigo, foi também introduzida a proteção do ambiente, da biodiversidade e dos ecossistemas, no interesse das gerações futuras. É significativo que se fale de gerações futuras, porque uma pintura danificada pode, por vezes, ser restaurada. Um edifício pode ser reconstruído. Mas algumas transformações do território são irreversíveis. Quando se apaga o perfil de uma colina, se interrompe a harmonia entre uma aldeia e o seu ambiente, ou se perde um sistema agrícola construído ao longo de séculos, não desaparece apenas uma bela vista. Desaparece uma página da sua história coletiva. Proteger a paisagem, portanto, não significa transformar um território num museu imóvel. A paisagem está viva e deve poder mudar. As pessoas precisam de casas, de estradas, escolas, empresas e serviços. Mas uma transformação pode inserir-se na história de um lugar ou pode interrompê-la. Pode acrescentar qualidade ou impor uma presença estranha. Pode responder a uma necessidade comum ou consumir um bem irrepetível em benefício de uma vantagem imediata. Por isso, em várias regiões italianas, a proteção faz-se através de planos paisagísticos elaborados em conjunto pelo Estado, pelas regiões e pelas entidades locais. Antes de se decidir como transformar um território, estudam-se a sua história, as suas formas, as vistas, os aglomerados urbanos, as atividades agrícolas e a forma como as comunidades o percepcionam. Não se pergunta apenas o que podemos construir ou onde podemos construir, mas perguntamos também que identidade queremos conservar e que paisagem desejamos entregar às gerações futuras. Esta pergunta é particularmente importante numa ilha. Aqui o território é limitado e cada intervenção dialoga inevitavelmente com o mar, com as montanhas e com tudo aquilo que já existe. A paisagem não pertence apenas aos proprietários dos terrenos ou à geração presente. É um bem partilhado também por aqueles que ainda não nasceram. Talvez devêssemos aprender a olhá-la como olhamos para uma antiga obra de arte. Não para a impedir de continuar viva, mas para evitar que seja modificada sem que se compreenda o seu valor, porque a paisagem é a primeira casa de uma comunidade. Antes ainda das paredes onde habitamos, existe uma terra na qual nos reconhecemos. E essa terra não a recebemos com propriedade absoluta. Foi-nos confiada por algum tempo para que possamos habitá-la, cuidar dela e entregá-la às gerações futuras.
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0: Madeira em notícia no posto emissor do Funchal. Vamos aos temas em destaque. Segunda fase de exames nacionais na região, com alguns problemas iguais aos da primeira. A denúncia do Sindicato dos Professores. A PSP desenvolve uma operação destinada à segurança e sensibilização da população idosa. Neste noticiário, reportagem sobre violência doméstica. Mãe e padrasto vivem no carro depois de expulsos de casa pela filha. Continuam os problemas com os exames nacionais, também na Madeira. A denúncia do Sindicato dos Professores, Francisco Oliveira, disse ter conhecimento de provas realizadas na segunda fase que chegaram incompletas às mãos dos docentes. O dirigente critica ainda que escolas estejam a convocar professores para corrigir os exames, mesmo estando de férias.
1: Há informações quase a coagir os professores a aceitar, as escolas estão a fazer pressão sobre os professores, a dizer, vocês estiveram na primeira fase, têm que estar também na segunda fase, sem de respeitar as férias dos professores. Está a acontecer muito. Nós defendemos que os professores não devem alterar as suas férias sem haver uma formalização desse pedido por parte da tutela, porque há direitos que têm que ser acautelados e, portanto, é o que nós defendemos. Em relação à segunda fase, já hoje também soubemos que em menor número, mas já há provas que não têm continuação, o mesmo problema. Hoje falava-se de um caso concreto de uma colega que recebeu umas boas dezenas de perguntas para analisar, para classificar, e que algumas delas, em menos quantidade, como eu disse, mas também estavam incompletas.
0: Para compensar os professores que fazem a correção, o Ministério da Educação anunciou o pagamento de 12 euros por exame. Francisco Oliveira diz que é melhor do que trabalhar de borla, como até aqui, mas ainda assim é um valor considerado insuficiente.
1: Este trabalho era mais uma responsabilidade que os professores tinham e recebiam zero por isso. E achamos que é um avanço, evidentemente, esse trabalho ser pago. Mas 12 euros acho muito baixo, falo a título pessoal, porque o sindicato não discutiu ainda, esses valores são de hoje, mas acho muito baixo o 12 euros por prova, por corrigir uma prova, eu falo da minha experiência, que é professor de português, já corrigi exames de português, e eu por 12 euros prefiro não corrigir exames do que me pagarem 12 euros por cada prova. E, portanto, acho baixo.
0: Declarações do dirigente do SPM após uma reunião com a secretária da Educação. Elsa Fernandes foi alertada para a falta de docentes no próximo ano letivo. Francisco Oliveira está preocupado também com os índices de exaustão e admite mais baixas médicas em outubro e novembro.
1: As pessoas já se queixam que andam esgotados e andam, nós sabemos que é verdade, com esta sobrecarga, com os exames também, com a correção de exames também, e muitas vezes passa-se a ideia de que as pessoas estão de baixo que não querem trabalhar, é que não se aguenta mesmo. É que o início do ano é muito, muito exigente e ainda por cima nós discordamos do calendário que temos porque começa muito cedo, as pessoas têm que se apresentar ao serviço no dia 1 de setembro e começam as aulas quase a seguir sem preparação. Ora, há toda uma preparação que devia levar no mínimo 15 dias a 3 semanas. Não é por acaso que as aulas de antes começavam a 1 de outubro e depois começavam a 20 de setembro.
0: Francisco Oliveira, dirigente do SPM. Já o Sindicato Democrático dos Professores aproveitou o encontro com a Secretária da Educação para esclarecer a recuperação do tempo de serviço. Em causa, centenas de docentes que vincularam antes de 2012 e foram ultrapassados pelos colegas que entraram depois.
2: Foi-nos garantido que até ao final deste ano, portanto, estes docentes vão ver este problema resolvido. É uma matéria, como eu disse, que tinha havido um compromisso em fevereiro passado. Até ao momento não temos nenhuma proposta concreta em cima da mesa e também foi por esse motivo que nós viemos aqui saber in loco, da boca da senhora secretária, que efetivamente esse compromisso se mantém e que vamos ver esta injustiça ser comatada nos próximos meses.
0: João Nunes, o vice-presidente do Sindicato Democrático dos Professores, apelou à secretária para que este pagamento de retroativos se reporte a setembro deste ano. A PSP vai dedicar uma atenção redobrada à população envelhecida ao longo dos próximos dois meses. Trata-se da operação anual A Solidariedade Não Tem Idade, a PSP com os idosos, que se realiza até 25 de setembro. O Comando Regional também desenvolve ações no âmbito da diretiva da Direção Nacional da PSP, dedicada à população acima dos 65 anos. A principal preocupação prende-se com os idosos que vivem sós.
3: Nós sabemos que as pessoas cada vez mais sofrem do isolamento social, estão sozinhas, e também muitas destas situações que nos fazem chegar são através de reportes de vizinhanças ou de familiares que estas pessoas estão em situação de isolamento. A PSP, para fazer face a estas pessoas, no seu programa de policiamento de proximidade, fazemos visitas regulares a estas pessoas de maior idade que estão em situação de isolamento social, passamos pelas casas onde estas pessoas estão, com alguma regularidade, e contactamos essas pessoas para perceber se está tudo bem com elas.
0: José Catanho, porta-voz do Comando Regional da Polícia de Segurança Pública, aponta ao posto emissor a vulnerabilidade dos idosos ao nível da segurança. São, por isso, mais vulneráveis a crimes como roubos, fraudes e até extorsão.
3: Também sabemos que estas pessoas estão mais expostas às burlas, aos falsos técnicos que aparecem nas suas residências, a Suíça, que são técnicos da segurança social, e também fazemos ações de sensibilização nesta matéria para prevenir estas burlas, estes falsos técnicos, cartas fraudulentas, pagamentos fraudulentos, portanto, para sensibilizar todas estas novas burlas que estão na ordem do dia.
0: Exemplo do que acontece com as crianças, a PSP desenvolve também a campanha Estou Aqui, Adultos. Até o momento foram entregues 17 pulseiras que facilitam na identificação de pessoas com problemas mentais e que acabam por ficar perdidas. Nesta altura estão sinalizadas em situação de isolamento social 38 pessoas com mais de 65 anos. É um caso de violência doméstica sobre os pais e relatado ao posto emissor. Um casal queixa-se ter sido expulso da própria casa pela filha e o namorado desta. Mãe e padrasto aguardam ansiosamente por uma decisão do tribunal. Aconteceu no bairro social da Bemposta, na freguesia de Água de Pena. Diva Farinha residia na casa atribuída pela IHM, com a filha de 28 anos e dois netos de 2 e 4. A descendente iniciou um novo relacionamento. O namorado ficou no apartamento e foi aí que começaram os problemas. Primeiro, apoderaram-se do carro e depois do apartamento, segundo a queixosa.
4: Eu emprestei o carro e disse, olha, a partir de hoje ficas com a manutenção do carro, os seguros, disse, olha, o que fui dizer? O que fui dizer? E eles não concordaram, ficarem com o carro por uma temporada, até avariar o carro e abandonarem o carro. Quando eu vi que realmente não era só o carro, era a casa. Era a casa, e esse homem era um diabo em pessoa, ele soltou-me os cães, ele fazia tudo o que queria lá em casa, gritava comigo, chamava-me nomes.
0: Primeiro o carro, depois a residência. O sossego nunca mais voltou a esta habitação.
4: E então fiz tudo pela minha filha. Hoje em dia posso dizer que a amo, mas ela vai ter que responder pelo que fez. A gente menos espera se aquela pessoa que a gente ama, que a gente partilha um prato, que a gente partilha uma casa, tudo, e no entanto damos amor, damos apoio, damos tudo, e o que é que a gente recebe em troca? Ingratidão.
0: A tensão foi aumentando ao ponto do ambiente se tornar completamente insustentável.
4: E tomei a decisão de dizer ao meu marido, olha, vamos fazer comer de manhã e vamos sair. E vamos só chegar à noite, porque já não suportava o que estava a acontecer lá em casa.
0: As coisas não melhoraram e não faltam muito até que o namorado da filha tenha avançado para agressões, denuncia Diva Farinha.
4: Apertou-me no pescoço e ele se apercebeu que estava alguém atrás dele, que era a menina, e a menina viu tudo, e foi quando ela chegou à escola e disse às professoras, e disse, professora, quer falar contigo? E a professora respondeu, diz Luana, o que é que se passa? Ah, é para dizer que o namorado da mamã afogou a avó. A partir daí, a própria escola é que telefonou para a ação social, nós fomos chamados e então tudo aconteceu.
0: Foi também nesta altura que o casal recorreu às autoridades. Diva e o marido, Duarte, saíram de casa em fevereiro e nunca mais puderam lá entrar.
5: O namorado da minha tia tentou-me agredir. Minha mulher jogou-me para cima da cama e ele agrediu ela. Fui acionado a linha direta 144, tivemos apoio, andávamos para cá para lá, mas tivemos apoio a nível de teto. Chegou o mês de abril, a meados de maio, o apoio acabou, a Segurança Social ia ativar um apoio para nós irmos para uma casa. Como a Segurança Social soube que eu tinha recebido o complemento de solidariedade para idosos que eu tinha feito há um ano atrás, mais de um ano atrás, eu recebi retroativos todos até o mês de abril. Como a Segurança Social soube que eu tinha recebido aquele valor, disse logo, não apoiamos mais a partir de agora, agora estão por vossa conta.
0: Desde maio, o carro tornou-se o porto de abrigo desta família.
5: Neste momento estamos a viver dentro do carro e tanto é nos alimentarmos na Sopa do Cardoso, mais conhecida na região pela Sopa do Cardoso aqui na Funchal, onde nos dão apoio de alimentação no pequeno almoço, almoço, lanche e jantar. Porquê? Não, porque é que nós vamos lá? Por causa da simples razão de também termos permissão de tomar banho e eles lavam-nos a roupa.
0: Este casal pede celeridade à justiça e não compreende a demora do Ministério Público, que deveria intervir, segundo referem, com outra urgência.
5: Estamos a aguardar pelo tribunal de se decida em julgar este caso. Ela que abandona a casa, vá à sua vida e deixe-nos a casa.
6: Quando saíram de casa, pela última vez, não tiveram tempo de tirar nada?
5: Não. Eu falei do quase, a assistente social já disse, não, o senhor já não sai daqui, o casal já não sai daqui, já vamos assinar a linha direta e vocês já vão para um abrigo. Já não sequer fomos para casa.
0: De lá saíram, sem nada. Eduardo vive agora no carro. Ela inválida aos 52 anos, devido a um AVC. Ele de 66, reformado. Entretanto, a filha e o namorado continuam na residência que não lhes pertence. Segundo a avó, a guarda dos menores de 2 e 4 anos foi retirada à mãe, fruto de duas relações distintas. As crianças foram separadas e entregues aos pais biológicos. No futebol e agora na sétima arte, Cristiano Ronaldo lança-se no mundo do cinema. De acordo com o jornal britânico The Sun, citado pela Rádio Renascença, CR7 é produtor executivo e terá um papel numa série sobre um agente de futebol. Integram o elenco nomes como o ex-futebolista francês Thierry Henry e o ator Damian Lewis, conhecido por séries como Homeland e Billions. Segundo o matutino britânico, as filmagens já estarão a decorrer. É poucos dias do arranque do Rally. As perspectivas dos pilotos, neste caso de João Silva, no programa Motores em Antena, do PEF, assume que vai tentar lutar pelo primeiro lugar do pódio.
7: Parece que a luta, quer pela geral, quer pelas duas rodas motrizes, seja o rubro, que todos os anos costuma ser assim, e isso é que vai ser realmente os grandes destaques do rally e os grandes focos de interesse. Que já demonstramos isso em outras edições. Sabemos que cada edição e cada rally tem as suas nuances e compete-nos a nós estar o mais competitivos possível e ter proveito do que temos. Claro que temos que nos apresentar como candidatos, sabendo que o desafio de vencer uma prova destas é gigante.
0: João Silva quer ganhar o Rally da Madeira. Nesta altura encontra-se no segundo lugar do campeonato regional, atrás de Miguel Nunes. Agora a previsão do estado do tempo para esta quarta-feira, um dia cinzento, com possibilidade de ocorrência de aguaceiros fracos e dispersos na vertente norte e zonas montanhosas até ao início da manhã. O vento vai soprar em geral fraco, de norte, a temperatura vai subir nas zonas montanhosas e no Funchal pode chegar aos 27 graus de máxima.

0: você conhecer a minha família, não é? 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Ela também não é fácil.
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2: Bom, agora eu quero prestar uma homenagem a um dos maiores cantores românticos de todos os tempos. Esse cara vende milhões de discos no mundo inteiro. Julio Iglesias.

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0: é estúpido, é? Ó, 31! 31!
1: Presente!
0: Qual presente? Qual carapuça? Pronto é que é?
1: Sim, senhor.
0: Qual é a tua mão direita?
1: A minha mão direita é esta aqui do lado do coração.
0: Calma, do lado do coração, qual carapuça? A tua mão direita é esta?
1: Sim, senhor.
0: A esquerda é esta?
1: Sim, senhor.
0: A esquerda é esta?
1: Sim, senhor.
0: E a direita é esta?
1: Sim, senhor.
0: Sim, senhor, sim, senhor. Qual é a tua mão direita, afinal?
1: Oh, se o sargento baralhou-a...
0: Abaralhei. Vá lá para a forma e depois ajusta as contas comigo.
1: Ai, Jesus, o que vai ser de mim hoje? Tô cá marchar, andar a

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1: Está o indicativo de que estamos com 7 horas 45 minutos no PEF, os dois canais em simultâneo, e no estúdio já temos o Paulo Figueira, que nos apresenta já a primeira edição do Madeira em Notícia. Bom dia, Paulo.
2: Olá, Pedro, bom dia. A manutenção da Via Rápida vai custar 47 milhões de euros até 2029. Governo prepara alternativa no Funchal e duplicação de vias até à Calheta. A segunda fase de exames nacionais na Madeira registra problemas iguais aos da primeira. A denúncia é do SPM. Para ouvir neste noticiário, a reportagem de casal expulso de casa pela filha vive agora num carro.

0: Manter a via rápida em bom estado vai custar 47 milhões de euros ao longo dos próximos 4 anos. A partir de hoje, essa responsabilidade recai sobre a Ascendi. Substitui a via litoral que durante 26 anos, teve a concessão desta importante ligação rodoviária. O secretário das Infraestruturas salienta as intervenções constantes para que os automobilistas disponham das melhores condições de circulação e segurança.
1: Não é uma concessão, é uma prestação de serviço, é um sistema ligeiramente diferente, mas o que queremos é manter a qualidade do serviço apresentado. Estarmos sempre, é uma via que é operada 24 horas por dia, muitas vezes os madeirenses não se apercebem do trabalho feito durante a noite para que eles possam de manhã circular nesta via em condições de segurança, com a substituição de alguns equipamentos, de iluminação, de pavimentações que são feitas e pinturas que são feitas durante a noite para que na hora de ponta da manhã esta via possa estar ao serviço dos madeirenses.
0: Há um tráfego intenso na via rápida, qualquer automobilista constata isso, o Governo Regional também o sabe e pretende construir uma nova ligação no Funchal. Por outro lado, está previsto aumentar o número de vias no troço até à Calheta.
1: Já estamos a trabalhar para a futura concessão rodoviária, como sabem, que queremos fazer também a duplicação de vias até à Calheta. Neste momento já estamos a contratualizar a elaboração dos projetos que inclui esta duplicação de via até à Calheta e aqui a nova circular ao Funchal entre as Quebradas e o Lazareto e ao Caniço também. Neste momento estamos a contratualizar estes projetos, estamos a fazer um estudo global de tráfego também para sair, são espaços preliminares para que possamos lançar uma nova concessão rodoviária muito em breve.
0: O Governo Regional prepara a ligação alternativa no Funchal, uma ligação entre as Quebradas e a zona do Lazareto. Na via rápida foram já substituídas as palavras informativas ou as placas informativas da via litoral. Nos próximos anos, os automobilistas vão ter de familiarizar-se com a designação Ascendi. Os cerca de 30 trabalhadores da via litoral transitaram para a nova empresa. Continuam os problemas com os exames nacionais, também na Madeira. A denúncia do Sindicato dos Professores, Francisco Oliveira, disse ter conhecimento de provas realizadas na segunda fase que chegaram incompletas às mãos dos docentes.
2: Há informações quase a coagir os professores a aceitar, as escolas estão a fazer pressão sobre os professores, a dizer vocês estiveram na primeira fase, têm que estar também na segunda fase, sem de respeitar as férias dos professores. Está a acontecer muito. Nós defendemos que os professores não devem alterar as suas férias sem haver uma formalização desse pedido por parte da tutela, porque há direitos que têm que ser acautelados e, portanto, é o que nós defendemos. Em relação à segunda fase, já hoje também soubemos que em menor número, mas já há provas que não têm continuação, o mesmo problema. Hoje falava-se de um caso concreto de uma colega que recebeu umas boas dezenas de perguntas para analisar, para classificar e que algumas delas, em menos quantidade, como eu disse, mas também estavam incompletas.
0: Também estavam incompletas, adiantou Francisco Oliveira. Declarações após uma reunião com a secretária da Educação. Elsa Fernandes foi alertada para a falta de docentes no próximo ano letivo. O dirigente sindical está preocupado com os índices de exaustão e admite mais baixas médicas em outubro e novembro.
2: As pessoas já se queixam que andam esgotados e andam, nós sabemos que é verdade, com esta sobrecarga, com os exames também, com a correção de exames também, e muitas vezes passa-se a ideia de que as pessoas estão de baixo, que não querem trabalhar, é que não se aguenta mesmo. É que o início do ano é muito, muito exigente e ainda por cima, nós discordamos do calendário que temos porque começa muito cedo, as pessoas têm que se apresentar ao serviço no dia 1 de setembro e começam as aulas quase a seguir sem preparação. Ora, há toda uma preparação que devia levar no mínimo 15 dias a 3 semanas. Não é por acaso que as aulas de antes começavam a 1 de outubro e depois começavam a 20 de setembro.
0: Francisco Oliveira, do SPM. Já o Sindicato Democrático dos Professores aproveitou o encontro com a secretária para esclarecer a recuperação do tempo de serviço em causa. Estão centenas de docentes que vincularam antes de 2012 e foram ultrapassados pelos colegas que entraram depois.
3: Foi-nos garantido que até ao final deste ano Portanto, estes estudantes vão ver este problema resolvido. É uma matéria, como eu disse, que tinha havido um compromisso em fevereiro passado. Até ao momento não temos nenhuma proposta concreta em cima da mesa e também foi por esse motivo que nós viemos aqui saber em loco, da boca da senhora secretária, que efetivamente esse compromisso se mantém e que vamos ver esta injustiça ser comatada nos próximos meses.
0: Os sindicatos estiveram reunidos com a Secretaria da Educação ou com a Secretária da Educação, Elsa Fernandes. É um caso de violência doméstica sobre os pais, relatado ao Posto Emissor. Um casal queixa-se ter sido forçado a abandonar a própria casa pela filha e o namorado desta. Mãe e padrasto aguardam por uma decisão do tribunal. Aconteceu no bairro social da Bem Posta, na freguesia de Água de Pena. Diva Farinha residia na casa atribuída pela IHM com a filha de 28 anos e 2 netos. A descendente iniciou um novo relacionamento, o namorado ficou no apartamento e foi aí que começaram os problemas. Primeiro ter-se apoderado do carro e depois do apartamento.
4: Eu emprestei o carro e disse, olha, a partir de hoje ficas com a manutenção do carro, os seguros, disse, olha, o que fui dizer? O que fui dizer? E eles não concordaram, ficarem com o carro por uma temporada até avariar o carro e abandonarem o carro. Quando eu vi que realmente não era só o carro, era a casa. Era a casa e esse homem era um diabo em pessoa. Ele soltou-me os cães, ele fazia tudo o que queria lá em casa, gritava comigo, chamava-me nomes.
0: O sossego nunca mais voltou à residência.
4: E então fiz tudo pela minha filha. Hoje em dia posso dizer que a amo, mas ela vai ter que responder pelo que fez. A gente menos espera se aquela pessoa que a gente ama, que a gente partilha um prato, que a gente partilha uma casa, tudo. E, no entanto, damos amor, damos apoio, damos tudo. E o que é que a gente recebe em troca? Ingratidão.
0: A tensão foi aumentando ao ponto do ambiente se tornar insustentável.
4: E tomei a decisão de dizer ao meu marido, olha, vamos fazer comer de manhã e vamos sair e vamos só chegar à noite, porque já não suportava o que estava a acontecer lá em casa.
5: Portanto, o processo está em tribunal, ainda estão a aguardar.
4: Sim, estou a aguardar.
0: E as coisas não melhoraram e não faltou muito até o namorado da filha avançar para as agressões, denuncia ainda Diva Farinha.
4: Apertou-me no pescoço e ele se apercebeu que estava alguém atrás dele, que era a menina, e a menina viu tudo e foi quando ela chegou à escola e disse às professoras, e disse, professora, quer falar contigo? E a professora respondeu, diz Luana, o que é que se passa? Ah, é para dizer que o namorado da mamã afogou a avó. A partir daí, a própria escola é que telefonou para a ação social, nós fomos chamados e então tudo aconteceu.
0: Diva e o marido, Duarte Farinha, saíram de casa em fevereiro e nunca mais puderam regressar.
6: O namorado da minha tia tentou-me agredir, minha mulher jogou-me para cima da cama e ele agrediu ela. Fui acionado a linha direta 144, tivemos apoio, andávamos para cá para lá, mas tivemos apoio a nível de teto. Chegou o mês de abril, a meados de maio, o apoio acabou, a Segurança Social ia ativar um apoio para nós irmos para uma casa.
0: Mas, segundo Duarte Farinha, esse apoio nunca chegou. Agora, o carro tornou-se o único porto de abrigo.
6: Neste momento estamos a viver dentro do carro e portanto, é nos alimentarmos na Sopa do Cardoso, mais conhecida na região pela Sopa do Cardoso aqui na Funchal, onde nos dão apoio de alimentação no pequeno almoço, almoço, lanche e jantar. Porquê? Não, porque é que nós vamos lá? Por causa da simples razão de também termos permissão de tomar banho e eles lavamos a roupa.
0: Este casal pede celeridade à justiça e não compreende a demora do Ministério Público a intervir.
6: Estamos a aguardar pelo tribunal de se decida em julgar este caso. Ela que abandona a casa, vá à sua vida e deixe-nos a casa.
5: Quando saíram de casa, pela última vez, não tiveram tempo de tirar nada?
6: Não. Eu falei do caso, a Assistência Social já disse, não, o senhor já não sai daqui, o casal já não sai daqui, já vamos assinar a linha direta e vocês já vão para um abrigo. Já não sequer fomos para casa.
0: E de lá saíram sem nada. Diva e Duarte Farinha vivem agora na viatura. Ela é inválida aos 52 anos, devido a um AVC. Ele de 66, reformado. Entretanto, dizem que a filha e o namorado continuam na residência que não lhes pertence. Segundo a avó, a guarda dos menores de 2 e 4 anos foi retirada à mãe. Fruto de duas relações distintas, As crianças foram separadas e entregues aos pais biológicos. Mais de 1.700 cidadãos assinaram uma petição pela salvaguarda do modelo urbano da Madeira. Rejeitam o aumento da construção em altura, exigindo um amplo debate público sobre o tema. Em causa a posição de Miguel Albuquerque, que defendeu recentemente a construção de prédios de habitação até 20 andares ou mais. Os peticionários pedem aos partidos na Assembleia que promovam um projeto de resolução que recomenda ao Governo a não aprovação de alterações legislativas que permitam construir edifícios com mais de 10 pisos. Argumentam ainda que a mera multiplicação da capacidade construtiva não constitui uma garantia de habitação acessível.

Estamos a minuto e meio das 8 da manhã. O Paulo Figueira regressa daqui a pouco, logo após as 8:15, para a apresentação da revista de imprensa. Depois, a 12:45, está de regresso novamente ao estúdio para apresentar a parte 2 do Madeira em Notícia. Quarta-feira, 29 de julho de 2026, logo a abrir a segunda parte do Acorda, temos aí uma opinião que conta. Absolutamente essencial para que de manhã você reflita e pense um pouco naquilo que vai acontecendo no seu dia-a-dia. 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
1: Quando pensamos no património cultural, imaginamos muitas vezes uma igreja antiga, um palácio histórico ou uma pintura guardada num museu. São bens que recebemos do passado e que sentimos o dever de proteger porque contam quem somos. Mas, mais raramente, pensamos que também a paisagem é um bem cultural. No entanto, uma costa, uma montanha cultivada, uma aldeia numa encosta, um conjunto de campos e caminhos podem guardar a memória de um povo tanto quanto uma catedral ou uma obra de arte. A paisagem não é apenas natureza. É o encontro sedimentado ao longo do tempo entre a natureza e o trabalho humano, entre a configuração da terra e a forma como uma comunidade aprendeu a habitá-la. A Itália compreendeu muito cedo esta relação. A sua Constituição coloca no mesmo princípio fundamental a proteção da paisagem e a proteção do património histórico e artístico. Não considera, portanto, a paisagem como um simples cenário decorativo, mas como parte da cultura da nação. No mesmo artigo, foi também introduzida a proteção do ambiente, da biodiversidade e dos ecossistemas, no interesse das gerações futuras. É significativo que se fale de gerações futuras, porque uma pintura danificada pode, por vezes, ser restaurada. Um edifício pode ser reconstruído. Mas algumas transformações do território são irreversíveis. Quando se apaga o perfil de uma colina, se interrompe a harmonia entre uma aldeia e o seu ambiente, ou se perde um sistema agrícola construído ao longo de séculos, não desaparece apenas uma bela vista. Desaparece uma página da sua história coletiva. Proteger a paisagem, portanto, não significa transformar um território num museu imóvel. A paisagem está viva e deve poder mudar. As pessoas precisam de casas, de estradas, escolas, empresas e serviços. Mas uma transformação pode inserir-se na história de um lugar

0: ou pode interrompê-la. Pode acrescentar qualidade ou impor uma presença estranha. Pode responder a uma necessidade comum ou consumir um bem irrepetível em benefício de uma vantagem imediata. Por isso, em várias regiões italianas, a proteção faz-se através de planos paisagísticos elaborados em conjunto pelo Estado, pelas regiões e pelas entidades locais. Antes de se decidir como transformar um território, estudam-se a sua história, as suas formas, as vistas, os aglomerados urbanos, as atividades agrícolas e a forma como as comunidades o percepcionam. Não se pergunta apenas o que podemos construir ou onde podemos construir, mas perguntamos também que identidade queremos conservar e que paisagem desejamos entregar às gerações futuras. Esta pergunta é particularmente importante numa ilha. Aqui o território é limitado e cada intervenção dialoga inevitavelmente com o mar, com as montanhas e com tudo aquilo que já existe. A paisagem não pertence apenas aos proprietários dos terrenos ou à geração presente. É um bem partilhado também por aqueles que ainda não nasceram. Talvez devêssemos aprender a olhá-la como olhamos para uma antiga obra de arte, não para a impedir de continuar viva, mas para evitar que seja modificada sem que se compreenda o seu valor, porque a paisagem é a primeira casa de uma comunidade. Antes ainda das paredes onde habitamos, existe uma terra na qual nos reconhecemos. E essa terra não a recebemos com propriedade absoluta. Foi-nos confiada por algum tempo para que possamos habitá-la, cuidar dela e entregá-la às gerações futuras.
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1: Bom verão!

fantástica, é simplesmente fantástica esta música de Miguel Ângelo, precioso, uma canção bem disposta que combina também muitíssimo bem com esta manhã agradável de quarta-feira. Já estamos a meio da semana, está a trabalhar, anime-se, já estamos a meio da semana, já com o mês de agosto aí no horizonte. Está de férias, 29 de julho, é mais um dia para continuar a aproveitar, boas férias. A temperatura máxima para o Funchal é de 27 graus Celsius, o dia naturalmente promete, é um bom dia para uma ida à praia, uma ida ao campo, ficar em casa, enfim, descansar, relaxar, é tão bom. Está a desfrutar do pequeno almoço? Um bom apetite. E assim, deste modo simpático, vamos dando-lhe as boas-vindas ao nosso Bom Dia, Bom Dia. Daqui a pouco vamos contar também com a companhia preciosa do nosso colega e amigo Paulo Madruga. Mas até lá vamos naturalmente todos juntos, desde a sua casa, do seu trabalho, o seu automóvel, aqui na ilha ou do outro lado do mar, em pev.pt. Vamos ficando para já com mais música. Juan Luís Guerra, com as famosas Burburras de Amor.

R, efetivamente, uma canção que fizemos questão de recordar consigo aqui no nosso bom dia, e deste lado desejamos-lhe muito, sinceramente, um ótimo dia, faça por isso. O tempo promete, o IPMA prevê para hoje períodos de céu muito nublado, há uma possibilidade de ocorrência de aguaceiros fracos e dispersos nas vertentes norte, haverá uma pequena subida da temperatura, em especial nas terras altas. No Funchal, períodos de céu muito nublado, vento fraco, mas também uma pequena subida da temperatura máxima que não deverá ultrapassar no dia de hoje os 27 graus Celsius. Um bom verão para si. No mar, na costa norte, ondas de norte com 1 metro, na costa sul, ondas inferiores a 1 metro. A temperatura da água do mar a rondar os belíssimos 24 graus. Muito bom. Tenham um bom verão, boas férias. Para quem trabalha, vamos refrescando, digamos assim, o seu dia com mais música. Billy Ocean, também um dos convidados da nossa emissão. Bom dia, e é para recordar.

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É isso mesmo, aproxima-se um fim de semana em cheio com o Rally da Madeira. Enquanto isso, vamos continuar aqui com o nosso bom dia, Castelos na Areia. Tão bom, boas férias! 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

É uma das canções de Madonna dos anos 80, La Isla Bonita. Para si que levantou-se mais tarde, sobretudo, desfruta do pequeno almoço, um bom apetite na Sintonia PEF. O nosso bom dia para acompanhar até ao meio-dia. O nosso número, muito conhecido, mas para os menos atentos, aqui vai. Vamos relembrando, 291-20-89-54. Estamos a falar do pequeno almoço e, naturalmente, que tentamos no nosso dia-a-dia preparar um pequeno almoço saudável, mas hoje é certo, é dia 29 de julho de 2026. Nós sabemos, é o seu aniversário, os parabéns, mas também é dia da lasanha. Cai bem, pois é, Dia Mundial da Lasanha. Almoço de família, jantar com amigos, quando preparamos uma lasanha é sempre assim. Vamos aqui também, mais à frente, falar da lasanha que muitas vezes figura e de que maneira na nossa mesa. Se não sabe o que fazer para o jantar ou o almoço, primeiro o almoço, depois o jantar, já fica aqui uma sugestão. De vez em quando sabe sempre muitíssimo bem. Venha ela! Venha também a música Disturb para ouvirmos versão remix de Sand of Silence.

2920 8954 está disponível. Contamos conversar, preencher, rechear da melhor forma o nosso bom dia aqui no PEF. E hoje vai ser lasanha para o almoço ou jantar. Bom, eu já reparei que está alguém aqui a dizer, por intermédio de uma mensagem, que saborear uma bela lasanha no jantar e que uma lasanha de camarão é ótima. Enfim, estas coisas que vamos aqui vendo e já vamos ficando com algumas ideias. E vamos falar, vamos preencher também, vai ser um dos assuntos para comemorarmos, no fundo, o Dia Mundial da Lasanha. Já estou pensando em preparar uma lasanha para o jantar, essa que é essa. Venha ela, venha também a música, Enigma dos anos 90, Return to Innocence, mais uma canção para recordar. Está no seu automóvel? Muito bem, agradecemos a boleia, faça uma boa viagem com o PEF e para já comigo, Joana Ferreira, enquanto o Palma Droga não chega aqui ao estúdio. É já daqui a pouco.

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0: Better With Eyes, nesta versão bem ritmada, nesta primeira hora da nossa emissão do Bom Dia, Bom Dia. Não, não estive a preparar a lasanha.
1: Pois
0: não.
1: É isso, eu sei que estiveram nos acertos do Rally da Madeira.
0: A lasanha ficou de parte.
1: Pois, eu pensei que andava a fazer, mas eu ia dizer-te que não está pronta a lasanha. É para o jantar. Olha, quem sabe não seja lasanha para ti na segunda
0: pode
1: à noite.
0: Ser, pode ser.
1: Porque a lasanha, quando preparamos uma lasanha, pensamos logo, almoço de família, jantar com amigos e como tu vais completar
0: pode
1: mais um aniversário
0: sim.
1: na segunda, quem sabe? Não
0: pode
1: seja. Não tenhas aí uma bela lasanha à tua espera.
0: Ora, muito bem. E falaste bem, estávamos a ultimar realmente preparativos para o Grande Rally da Madeira que começa amanhã, quinta-feira, e vamos, a partir das 16 horas, ter a oportunidade de levarmos aos nossos ouvintes tudo aquilo que vai acontecer nos dias 30, 31 de julho e 1 de agosto. É a 67ª edição desta emblemática prova que mobiliza muito boa gente. Já sabemos que há muita malta de férias que, aliás, procura mesmo tirar nestes dias do rally as suas férias para acompanhar de perto o desenrolar de mais esta edição. Vamos
1: e a tenda da arrecadação já está a arejar.
0: Há que sempre sublinhar a segurança, essa tem que ser muito bem presente em todos os momentos, nas vossas deslocações de uma prova especial de classificação para outra. Procurem respeitar sempre as mais elementares regras e seguir atentamente as indicações das autoridades e organização deste rally. Vamos todos contribuir para o sucesso desta edição. Lá está, procurando manter sempre em grande plano a segurança. Vamos fazer com que cada elemento da assistência seja um efetivo elemento também da própria segurança.
1: Olha, já reparei que aqui na nossa cidade algumas ruas já estão sofrendo algumas alterações. Tudo a pensar na segurança do Rally da Madeira, tanto para quem está na estrada como também para quem assiste. Portanto, já vamos vendo alguns movimentos em direção ao Rally da Madeira.
0: É verdade.
1: Hoje, e na reunião, o que é que já está tudo
0: é verdade,
1: acertado?
0: Quase, exatamente, quase tudo.
1: O que é que falaram?
0: Para a colocação dos diversos colegas que vão estar na estrada, os pontos de reportagem que vão ser vários. Lá está, com o objetivo primordial de levarmos a todos os nossos ouvintes tudo aquilo que tem a ver com mais esta edição.
1: E também o material que é necessário.
0: Também, também.
1: Não
0: é
1: pode, não
0: toda
1: pode,
0: essa
1: não pode falhar
0: logística.
1: Nada, certo?
0: Exatamente. Vamos querer continuar a levar aos nossos ouvintes a melhor reportagem para que, assim, não percam pitada desta edição. Uma grande lista de inscritos que vão para a estrada já amanhã. Não há que esquecer que vamos ter competição já a partir de amanhã à tarde. Certo e sabido é que, como referias, sempre há aqui e ali alterações ao trânsito. Hoje mesmo, à noite, há um reconhecimento da primeira prova especial de classificação. Os pilotos vão ter essa oportunidade de não em ritmo de prova, naturalmente, mas mais logo à noite vão, a estrada vai estar interrompida ao princípio da noite e, claro, na zona do hotel do CR7, passo a publicidade, vai estar também aí concentrado o parque de assistência, o que evidentemente não vai ser possível por ali transitar. Enfim, nada de novo no que diz respeito às habituais condicionantes que nos traz o Rally da Madeira.
1: Portanto, tudo prontinho para o Rally da Madeira. Olha, minha garganta está mesmo, a minha voz
0: está pelo fio.
1: É isso, porque está calor, usamos o ar-condicionado, mas nada que não se resolva. Entretanto, depois das 11, vamos falar de uma coisa fofinha e gostosa, precisamente da...
0: Pensei que era aqui do tigre.
1: Não, é da lasanha.
0: Também é fofinho.
1: É, mas à distância. Portanto, vamos falar da lasanha e vamos perguntar-lhe se é daquelas pessoas que, quando chega à mesa, é difícil ficar por uma só dose.
0: Será?
1: Será?
0: 291-2958-8954. Daqui a pouco vamos querer conversar consigo nesta emissão do Bom Dia, Bom Dia. Um dia do início do Rally da Madeira, que vai ter cobertura na íntegra aqui no posto de emissores do Funchal.
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0: Miguel Carreira e Thierry, com a canção Tina, abrindo a segunda parte da nossa emissão do Bom Dia desta quarta-feira. Mais um ótimo dia, exatamente para aqueles que estão em pleno gozo de férias, darem um belo passeio, ou por que não, passarem pela praia, darem aquele mergulhinho de praxe para refrescar e revigorar energias neste dia 29 de julho. Mas atenção que a temperatura vai subir até aos 27 graus Celsius e o índice de radiação ultravioleta hoje também no nível elevado, nível 10, portanto, muito cuidado.
1: É verdade, cuidados redobrados para mais um dia quente de verão. O nosso número é o 291 20 89 54. Está calminho. Será que está preparando lasanha para o almoço?
0: Pois é isso.

0: É um prato muito bom, muito gostoso, como sabemos, depois de prontinho, sabe bem. Enquanto não colocamos na mesa, temos imenso trabalho, mas é de facto um prato que é sempre muito bem-vindo. A sua origem é italiana e a receita tradicional se combina com camadas de massa, molho de carne, molho bechamel, queijo, depois levados ao forno até ficarem no ponto douradinhos. Uhum. Entretanto, com o passar do tempo, a lasanha ganhou inúmeras versões. A clássica bolonhesa é a preferida, mas existem outras opções de frango, legumes, peixe, camarão e até versões vegetarianas e vegan também. Uhum. Quem é que resiste a uma boa lasanha acabada de sair do forno? Quem é? Quem é? É daquelas pessoas que quando chega à mesa é difícil ficar por uma só dose?
1: Olá, bom dia!
0: Será?
2: Bom dia, Sr. Paulo,
1: olá.
2: Bom dia mesmo, Ana.
0: Bom dia, Ana Paula Aguiar.
1: Então, tudo bem?
2: Bem, obrigada. Estou na rua, na estrada, mas eu vou a favor enquanto.
0: Ana Paula, também costuma preparar uma lasanha?
2: Eu não, a Cristina.
1: Ah, ela tem mais jeito, é?
2: Tá, tem, sabe melhor as coisas do que eu. Quem sabe, sabe ver as coisas.
1: Pois é isso.
0: E quando está prontinha, gosta?
2: Gosta. Mas gosto de lasanha do que tens, a minha Joana.
0: Ah, é? E a Ana Paula, fica por uma dose ou quer mais uma?
2: Não, eu não sou de comer assim mesmo, não.
0: Uhum.
2: Mas como eu tenho vontade, eu nem sei nem como.
1: Pois
0: quando,
1: é isso.
0: E quando temos uma lasanha prontinha, pensamos logo. E antes de preparar, claro, almoço de família, jantar com amigos.
2: É verdade. Portanto,
0: é porque a lasanha dá jeito. Olha, vem aqui à minha casa, mas o que é que vai ser o jantar lasanha? Ah, já
2: lasanha.
0: Estou aí.
2: É verdade, minha Joana, é verdade.
1: Pois bem, então, a Ana tem a sorte de, nesses dias de lasanha, só chegar
2: à mesinha. Não é sempre, ela também não faz sempre, por causa dos 15, ela não faz sempre.
0: Trocar a perninha.
2: Não, uma vez para outra, sim.
0: Pois é, também não preparamos, também não fazemos sopa todos os dias.
2: Não, é como seja.
1: É isso.
0: Há um dia que temos que ter os ingredientes.
1: Pois
2: bem. É verdade mesmo, Ana.
1: Ana, e agora? Vamos endereçar beijinhos.
2: Pai, para a Dona Maria do Monte e o Folho, que é com o teu Folho, um rapaz chamado de Noite, e para a Sra. Virgínia, para a família dela, e para o Sr. Nélio, e para o Sr.
1: Eles ainda cá estão na Madeira?
2: Tá, vão no dia 2 da mês que vem.
1: Ah, ok.
0: 12, sim. Não é, Ana Paula?
2: No dia 2, 2.
0: Ah, 2. Ah.
2: Ela vai fazer os anos dela lá fora.
0: Eu pensei que era 12.
2: Ah, pá, acho que era 12, é. Aquela faz anos aqui, é.
0: Pois, eu entendi quando vieram aqui ao PEV que voltavam a 12, não é?
2: E há 12, é. Aquela faz os anos dela lá no Brasil.
0: Maria do Monte, também continua a desfrutar. Beijinhos.
2: Olha, menina Joana, eu quero também um beijinho para o Sr. Fernandes, para o Sr. Paulo da Câmara, para a Dona Luísa Jardim, para a Dona Maria Luizinha. Agora são salves, e para o Nicolás, e para todos quem está vendo o Instagram, e um abraço para a família do Cabana Guiar, e para ele também, e para vocês, um abraço, do fundo do meu coração para todos.
1: Muito obrigado, Ana. Para si também, um dia feliz.
2: E para si, e para toda a posteridade do Funchal.
0: Beijinhos.
2: Muito obrigada, minha Joana. Com licença, bom dia.
1: Muito obrigado. São camadas e camadas de sabores, e há quem não resista a uma bela fatia de lasanha, que tem hoje o seu dia, portanto tem uma boa desculpa para saborear uma lasanha nesta quarta-feira. Entretanto, recordamos novamente aos nossos ouvintes que vamos estar igualmente acompanhando, não tarda nada, a festa do Santíssimo Sacramento na paróquia de São Sebastião em Câmara de Lobos, onde vamos ter a oportunidade de, no dia 2, de transmitirmos a Eucaristia, que acontecerá às 18 horas, antes mesmo da tradicional procissão, que acontece às 19. Hoje mesmo, dia 29, pelas 19, temos a adoração ao Santíssimo Sacramento, às 20 horas na Eucaristia. Depois segue-se a animação pelas 21, Andréa Brito, e às 22 horas, os Amigos da Música. Uma boa sugestão para os usufruir mais logo ao final da tarde.
0: Pois é, e com o fim de semana a aproximar-se, uma ida à Câmara de Lobos, nomeadamente à festa do Santíssimo Sacramento na paróquia de São Sebastião, Câmara de Lobos. Parece-lhe bem? Pense nisso.
1: 11 horas, 10 minutos.
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0: Please Don't Go, os W no remix de Bruno Martini, nesta manhã de verão também com Maninho. Aqui recordávamos a canção Fica Comigo. É isso mesmo, queremos estar em boa companhia e, claro, também renovamos o convite para tomar parte desta emissão, quer através do 291-20-89-54, quer também pelo nosso WhatsApp, que já aqui recebeu algumas mensagens. Temos aqui já mensagens que nos chegaram da Lucília Menezes, que está na nossa companhia. Muito obrigado por isso. Também aqui o nosso amigo Raul. Bom dia, Paulo e Joana. Continuação de um bom trabalho. Já agora, para todos quantos aí trabalham, o meu jantar ontem foi lasanha e hoje será para o almoço. Ora, nada
1: maravilha,
0: mal.
1: Maravilha, maravilha.
0: E já agora, lasanha de camarão. Muito bom, diz o Raul.
1: É da ponta
0: muito
1: da
0: obrigado,
1: orelha?
0: Muito obrigado.
1: Ai, parece que maravilha.
0: Sim, parece que sim.
1: Que maravilha.
0: Essa por acaso nunca provei.
1: Olha, eu
0: camarão,
1: curiosamente também nunca provei. Mas acreditamos aqui no nosso amigo Raul, não é?
0: Seja
1: que
0: muito
1: é boa.
0: Fã de camarão, mas pronto.
1: Pois, mas deve ser, deve ser
0: agradável.
1: Exato, deve ser agradável.
0: Bom dia, Madeira. Beijinhos para todos aí no posto emissor de Funchal, da Maria, que também descreve desde a Venezuela, a Maria Ascensão. Muito obrigado, Maria, por estar desse lado, que está então, por esta hora, a despertar para mais este belo dia de verão. Que assim seja para todos aqueles que nos acompanham online desde a Venezuela. Temos também aqui mais um cumprimento da Zita Sousa. A Zita também está connosco. E sabes desde onde? Da Inglaterra.
1: Olá, Zita Sousa.
0: Eu penso que mais um dia de calor por lá. Ela depois vai-nos confessar como é que estão as coisas por lá no que diz respeito ao tempo. Bom dia, Paulo e Joana. Um bom dia a todos aqueles que estão na escuta. Por aqui está, de facto, um calor insuportável. Hoje falamos, então, de lasanha, que eu adoro. Faço sempre aos fins de semana, quando os meus filhos estão por cá, eles também adoram. Faço tudo ao natural, o molho bechamel, eu própria confecciono. Todos cá em casa gostam, é de facto uma delícia. Continuação de uma feliz quarta-feira, beijinhos e abraços a todos vocês desta linda Rádio Posto, emissores do Funchal. Por cá, Londres, 32 graus. É muito, disse
1: é muito.
0: Zita.
1: É verdade, Zita, para andar com o leque, fazer assim aquele fresquinho.
0: É
1: então,
0: muito, muito calor.
1: Agora está na moda aquelas ventoinhas pequeninas,
0: pois
1: que
0: é,
1: temos de transportar, porque as alterações climáticas, o planeta está a mudar e, pronto, vemos já muito essas mini ventoinhas à venda. Bom, mas voltando ao nosso tema, a lasanha, ainda bem, porque quando preparamos esse prato, realmente sobra, quer para o jantar, quando fazemos para o jantar, e para o almoço. Só que tem um problema. Sabes qual é?
0: Qual é?
1: Muitos tachos para lavar, muita coisa. Temos que...
0: Não é só um, o do forno.
1: Pois, mas é preciso preparar o molho, é preciso preparar a carne,
0: sim, sim,
1: é preciso etc e tal, e há muita coisa. Então, à medida que vamos preparando, vamos lavando, preparando, lavando.
0: Para é o
1: que
0: melhor, é possamos, o melhor, para não acumular.
1: Exatamente, para que quando sentarmos todos à mesa...
0: Todos possam usufruir.
1: E não estarmos ali a pensar que a pia está com, de facto, muita louça, ou a máquina de lavar louça, por aí.
0: Quem comer mais, lava a louça. Mas isso é difícil.
1: Olha, vais saborear mais uma dose, assim não vai sobrar para amanhã, para o almoço.
0: É,
1: é melhor te conteres.
0: Vamos ao telefone, bom dia.
1: Bom dia.
0: Olá, bom dia.
1: Quem é que gosta de lasanha?
0: Está já na cozinha, parece. Olá, bom dia.
1: Bom, enquanto o nosso ouvinte ligou para cá e pôs em voz alta, nós se calhar vamos passar ao próximo e depois voltamos a esse ouvinte, pode ser?
0: Será? Olá,
1: não te liga,
0: viva,
1: não
0: bom
1: te
0: dia.
1: Liga.
0: Não te está
1: não
0: a ouvir. Passamos a outra. Olá, bom dia.
2: Bom dia.
0: Olá.
1: Bom dia.
0: Mais uma das nossas amigas.
1: E agora estamos a falar com a Otília.
2: Sim, sim.
0: Maria Otília Mendonça.
1: Maria Otília Mendonça.
0: Como está?
1: Eu dei aqui a volta à cabeça e consegui. Bem disposta, Maria Otília.
2: Sim, sim. no tratamento, mas passa de bem.
1: O que importa é que corra bem. E então, lá em casa, prepara uma lasanha também?
2: Por acaso, preparei ontem.
0: Ah, já vi.
1: A sério? Mas sabia que hoje é o Dia Mundial?
2: Não.
1: Ah, foi uma coincidência. Maria Otília, e hoje?
2: Como era muita gente, aquilo rende...
1: Pois, lá está, porque quando preparamos uma lasanha, associamos sempre um almoço de família, jantar com amigos, e sobrou para o almoço, nem uma dose.
2: Sobrou.
1: É verdade, é que...
2: Travessas.
1: Maria Otília, duas travessas, é isso. A verdade é que quando nós preparamos uma refeição, nomeadamente neste caso estamos a falar da lasanha, e efetivamente quando alguém pede mais uma dose e mais uma dose, ficamos felizes porque é sinal que... Está gostoso, não é? Está bom.
2: Por acaso fez de carne moída, estava mesmo no ponto.
1: E então hoje está a fazer o tratamento, é certo, mas ao mesmo tempo está descansada porque já tem almoço feito.
0: É verdade.
2: Mas hoje já não posso comer.
1: Uhum. Pois, mas...
2: Porque aquilo é muito assim forte.
1: Exato, mas...
2: Sempre está.
1: Mas o resto da família, certamente que sim.
2: Sim.
0: E a Maria Otília, costuma de alguma forma inovar ou é sempre com a tal... carne bolonhesa.
1: Usa frango, legumes, peixe, camarão.
2: Sim, faço tudo.
0: Costuma colocar...
1: berinjela, é?
0: Atum em verduras também é bom.
1: Em vez da massa, podemos fazer, em vez da massa, colocarmos fatias de berinjela, muito fininhas. Em vez de colocar a massa, colocar a berinjela.
2: Não gosto muito de berinjela.
1: Pois, eu gosto quando vai ao forno. É tão bom.
2: Enfim. Dizem que é bom, nunca experimentei.
1: Vamos dando largas à nossa imaginação na cozinha, não é?
0: Pois bem, e a Maria Otília, acha que este é um prato difícil ou assim de preparar?
2: Não, é
0: não é dos piores.
2: Não, é fácil.
0: Okay.
1: Mas sujamos ainda alguns tachos à conta da lasanha.
2: Sim, mas vá-se fazendo e vá-se lavando, pois. Já não acumula.
1: É isso que eu disse, não acumula para
2: por acaso, quando é a minha filha, fui. A pia fica cheia de luz.
1: Pois, eu não sei, mas acontece, não é? Há certas pessoas que cozinham tão bem, tão bem, tão bem, e fica, é uma delícia o que fazem, mas suja muita louça.
2: Pois é, para casa ela faz, também faz bem, mas suja muita louça.
1: Pois, e tenho esse problema com o marido lá em casa.
0: Ora bem.
1: Mas cozinha carinhosamente bem e deliciosamente bem e por aí. Mas
2: é bom.
1: Mas temos
2: é um bom princípio.
1: Mas temos que estar ali ao lado para lavarmos. Para ficar tudo.
0: Ficar tudo arrumadinho.
1: Arrumadinho.
0: Maria Otília, muito obrigado pela chamada. Um dia feliz.
2: Obrigada.
0: Saudinha.
1: As melhores, que tudo corra bem.
0: Muito obrigado, Maria Otília.
2: Beijinhos para todos que liguem, que não liguem, quem está me ouvindo, para toda a gente.
0: Muito obrigado. Para si também. Muita força. Muito obrigado.
2: Beijinhos para todos.
1: Ai, já estou a ficar com alguma fome, porque a lasanha anda aqui.
0: Pois é. Hoje, de facto, estamos a falar da lasanha. É um prato muito apreciado por miúdos e graúdos. Nesta data 29 de julho, estamos também lembrando aos nossos ouvintes que vamos ter aí uma grande cobertura da 67ª edição do Rally da Madeira. Começa já esta quinta-feira. Vamos à música, agora que 24 minutos ultrapassam as 11, temos aí a música dos brasileiros Jota Quest.
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0: Maquiagem e a canção ao Clementina com Luís Fialho e Marotos da Concertina também participando nesta música que quisemos partilhar consigo nesta manhã de verão simultâneo, canais 1 e 2 do Posto de Emissores do Funchal, neste 29º dia do mês de julho. Com duração de uma ótima manhã, bom trabalho para si que, tal como nós, está no desempenhar das suas funções, para aqueles que vão na estrada, condução segura e atenta, sempre na boa sintonia PEF, e para aqueles que estão em pleno gozo de férias, ora, toca aproveitar mais este belo dia de verão, um dia em que, tal como há pouco já tivemos a oportunidade de adiantar, vamos ter uma temperatura máxima na ordem dos 27 graus Celsius. De resto, conto com períodos de céu muito nublado, o vento vai soprar com fraca intensidade e vamos ter então uma subida da temperatura máxima nesta quarta-feira, onde a temperatura da água do mar vai ao menos estar bem convidativa. Há banhos, na superfície vai rondar os 24 graus Celsius, nada mal, e sem dúvida uma boa sugestão para nesta quarta-feira. Vamos novamente até ao nosso telefone. Olá, viva, bom dia. Temos mais alguém do outro lado? Olá, bom dia. Agora sim. Alexandra, como está? Tudo bem?
1: Tudo. Ainda estava bem. A falar com o meu filho.
0: Ah, pois.
1: Estava-me a chamar.
0: Pois, estávamos aqui a chamar por si.
1: Desculpa.
0: E então, Alexandra, está começando bem o seu dia?
1: Graças a Deus.
0: Ainda bem, ainda bem.
1: Melhor não poder. Um bocadinho atacada, do nariz, está aquele ponto, estão a deixar aquelas pedras.
0: Pois.
1: Olha, a vida assim, gente.
0: É necessário, não é?
1: É.
0: Exatamente. É. Para a segurança de todos.
1: O bem das outras pessoas, sim.
0: Nem mais.
1: A gente tem que perguntar um bocadinho. E tenho pena daquele apartamento que é de luxo, onde não está cheio de pouco, queres?
0: Pois é, mas olha, esses trabalhos realmente, é certo que toda a gente por aí gostaria de os ver concretizados muito mais cedo, mas as coisas são como são.
2: Alexandra, bom dia.
1: Meu amor, minha gente, bom dia.
2: Então, amiga, preparou uma lasanha ontem para o jantar?
1: Nada, meu amor, já era como que já tinha, mas era boa, era boa.
2: E, mas de vez em quando, prepara uma lasanha ou não?
1: Não, meu amor, eu nunca fiz. Isso já comi fora. Já comi umas lasanhas ali perto de duas vezes que tem.
2: Mas
1: era
2: porquê?
1: Tão bom.
2: Ah, então gosta, só que eu nunca gosto, tentou fazer a receita.
1: Não, nunca fiz. E já comi na escola também, mas eu nunca fiz. A minha filha faz, mas eu não. O meu marido não joga mente.
2: Ah, ok.
1: Ele não joga. Ele mais parece como a bacalhau de onde está. Ele não joga por isso.
2: Está bem. Isto porque é o Dia Mundial da Lasanha. Estamos a falar na lasanha. Quando preparamos lasanha, dá para mais de uma refeição. O que é ótimo.
1: Tem dúvida.
2: Nós sabemos, Alexandra, que não vai oferecer uma fatia de lasanha, mas vai aqui espalhar os seus beijinhos.
1: Claro, meu amor, claro, não podia deixar. Ouvi ainda há pouco a Dona Maria do Brasil, está aqui na Madeira, um beijinho.
2: Está. E já passou por cá, Alexandra, já vai cumprimentar o pessoal.
1: Ainda bem, que Deus ilumine hoje o dia dela, que tudo bem. E olha que ela sabe como é que se diz. Cobre os seus dias que está aqui, que isto não é assim. Com o Brasil, até não é frio. O Brasil
0: não.
1: É um lugar quente. É.
0: País tropical.
1: É, talvez seja melhor do que o nosso. Que o nosso é muito úmido. E faz muito mal.
2: Alexandra, e quem é que vai ao Brasil e não vai à praia?
1: Oh, eu não sou. Quem vai, não sei aonde, quem vai.
2: Tem aquelas praias maravilhosas, aquele areal aqui e ali.
1: Quando eu era mais nova, eu vi as novelas que eu lembro-me do Brasil, quando começou a dar, que eu vi aquelas praias. E só a mais nova está lá. Mas agora tenho medo, mano. Para aquilo que vai. Mas deixa, toca, a gente aqui não está sequer atrás.
2: Pois é isso.
1: Dá-lhe um beijinho, mamãe, para o Sr. Paulo. Muito obrigada. Um dia feliz, um dia abençoado. E amanhã um bom rally. E juízo. Cuidado com as crianças. Não deixem os miúdos. Não deixem. Não deixem que
0: está um querido rally é contagiante, mas acima de tudo, quando estamos ao volante, não há que se deixar contagiar pela competição. Porque
1: a segurança das crianças, principalmente.
0: No
1: rally. E as pessoas não atravessam a estrada, porque às vezes pensam que está sempre a andar. Mas olha, quando eu ia trabalhar, às vezes corri. Tinha meus filhos, a vida era outra. E corri. Uma vez, quase caí.
0: Temos...
1: E depois disse assim, se queres, vai ser pior, eu já não vou trabalhar. Eu tenho que ir devagar. E assim foi. Acho que, olha, a vida custa a ter. Mas foi rápido, calma. Meus queridos, andei a feliz para eles. Eles tenham cuidado também, andar, porque às vezes é preciso muito cuidado quem vai adiantando a eles, olha esta curva ou assim. Tenha calma. Não pense só em ganhar e em passar, mas sim, justo. Fazer as coisas direitinhas, que é tão bom. Mas, gente, seu Paulo, muito
0: obrigado. Alexandra. Para si também, dia feliz. Tudo bom.
1: Para a tua família, para a minha Joana, querida, minha Jadal Grey, um baixo de estilo muito portátil e prepara-te cá tarde para vás andar. Tu queres que o teu maré cá andar. E dei uma gargalhada, ok?
2: Pois.
1: Um beijinho, meu amor.
2: Beijinhos, dia feliz.
1: Beijinho para todos quem trabalha nessa rádio, para a nossa Almerinda. Para todos os mantinhos recursos, todos os imigrantes e todos os nossos amigos que linha passa a rádio, que tenham um dia feliz, um dia abençoado. E que gozem, fruto do seu dia, que hoje a gente toma, depois vamos embora, as férias acabam, vamos trabalhar.
0: Muito obrigado, Alexandra. Beijinhos.
2: Tchau,
0: dia
2: Alexandra.
0: Feliz.
2: Beijinhos.
0: Obrigado
2: por ter ligado.
0: Muito obrigado.
2: É assim, madruga, tudo começa, acaba.
0: É verdade. E outros já, com certeza, estão fazendo planos para o início do mês de
2: agosto. O querido mês de agosto.
0: É verdade.
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0: Os aficionados da velocidade vão ter a oportunidade de connosco acompanhar Japão e Passo todas as emoções desta 67ª edição do Rally da Madeira. Amanhã temos o habitual shakedown nos cardais. Na manhã desta quinta-feira, dia 30 de julho. Depois temos a grande super especial que acontecerá bem no centro da nossa cidade pelas 19h30. Um pouco antes, a cerimónia de partida será pelas 16 horas no pódio que está, como é sabido, colocado uma vez mais na Praça do Povo. Pelas 16 será também a hora de arranque do nosso rally aqui no posto emissores do Funchal. Rally que regressa na estrada na sexta-feira, dia 31 de julho. Vamos ter ronda dupla pelos troços cronometrados do Santo da Serra e Palheiro Ferreiros, intercalada por passagem pelo Parque de Assistência, que volta a estar na Avenida Sá Carneiro. Na parte da tarde, cumpre-se a passagem dupla por Santana com evolução pelo Ribeiro Frio, entre essas duas provas especiais de classificação. No sábado, 1 de agosto, começa com Chão da Lagoa, a que se segue duas disputas pela Ponta do Sol, Ponta do Pargo e Lameiros, sendo que a prova vai terminar com a habitual consagração dos vencedores pelas 19h30 no pódio, colocado então na Praça do Povo, no coração da nossa cidade. São muitas as equipas que vão fazer parte deste Rally da Madeira. É claro que os madeirenses querem, evidentemente, que as nossas equipas tenham o maior sucesso e, quem sabe, vamos ter uma equipa madeirense a vencer o rally. Eu gostava muito disso.
2: Olha, seria interessante, é muito verdade. Interessante. Vamos aguardar, é isso. O nosso número é o 291-20-8954, o Paulo Madruga já vai fazendo o aquecimento também para o rally da Madeira. Entretanto, os ouvintes também, certamente, vai haver tolerância de ponto, não é? O que quer dizer que muitos dos nossos ouvintes vão ter mais disponibilidade, digamos assim, para poderem também apreciar este evento que acontece nesta altura do ano tão esperado.
0: É verdade. Muitas famílias gostam sempre de alguma forma, acompanhar o Rally da Madeira e também nós vamos, uma vez mais, cumprir a tradição. Agora seguimos com a nossa conterrânea Sandra de Ária e Ruca e ainda Juan Freitas, juntos na canção Once Upon a Time.

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0: Hello Summertime, Bobby Goldsboro, para nos proporcionar esta viagem no tempo, nos clássicos do PEF desta quarta-feira, uma canção que data exatamente do ano de 1974, um memorável tema que hoje escolhemos para a nossa habitual viagem com os clássicos do PEF nesta quarta-feira, onde estamos efetivamente a falar do Dia Mundial da Lasanha. De facto, há estudos que revelam que a lasanha é um dos pratos mais populares no mundo e, claro, na Itália, então, nem se fala. Existem milhares de receitas e variações regionais. A palavra lasanha foi, inclusive, também há uns anos atrás, a mais pesquisada no motor de busca Google, com refletindo-se assim no interesse de muitas pessoas em cozinharem esta deliciosa receita. Em Itália há, inclusive, competições anuais de lasanha que atraem chefes do país inteiro à procura de tal perfeição nas camadas e nos sabores. Obviamente que para assinalar como deve ser este dia, nada melhor do que saborear uma bela lasanha.
1: Exato, mãos à obra, mão na massa, como se costuma dizer, para logo, que para, naturalmente, os nossos ouvintes estão a trabalhar tal como nós, à noite, certamente, ao fim do dia, no fundo, a preparar uma boa lasanha. Parece-lhe bem? Está resolvido. O que é que vai ser o jantar?
0: E quem será que está do outro lado da linha? Olá, bom dia.
1: Olá.
2: Olá, bom dia.
0: Olá, bom dia. Temos a oportunidade de falar com...
2: A Ana,
0: tudo bem? Jesus. Ana de Jesus, como está?
2: Estou bem, obrigada. E a Paula Madruga e a Dina Joana.
1: Estamos bem.
0: E Ana, já está por cá?
2: Não, ainda estou cá. mas já está quase.
0: Pois bem, então já vai preparando aqui ali as coisas.
1: Quase, não é? É ainda isso. Dá tempo de preparar umas lasanhas.
2: Ah, e quantas! Assim haja vontade de as fazer e de preparar, mas eu não sei fazer, menina Joana.
0: Não sei fazer
2: lasanha, não, não sei fazer.
1: Mas gosta, Ana, gosta?
2: Ah, sim, gosto, menina Joana. Gosto de lasanha de brócolos.
1: Portanto, é claro, brócolos, que a lasanha ganhou inúmeras versões, não é?
0: É verdade.
1: E vamos dando largas à nossa imaginação, principalmente quem faz em casa, e vamos inovando, e vamos perguntando, e vamos pesquisando, e vamos fazendo variadas.
0: Vamos acrescentando qualquer coisa.
1: Exatamente.
2: Exatamente.
1: Então, Ana de Jesus, viva a lasanha, não faz, mas saboreia, o que é bom. A Ana já deve ter aí um cantinho certinho, não é?
0: Para... Eu imagino que o seu filho também gosta, não, Ana?
2: Ele não gosta.
0: Não gosta,
2: é porque assim ele não associa o queijo.
0: Uhum.
2: Infelizmente, ele não gosta nada.
0: Uhum. Sim, leva sempre aquela.
2: As coisas que não é essencial, que não são boas, infelizmente. Conjuga mais a isso. A lasanha não. Ele não se joga muito para a lasanha. Então, nem gosta, o outro, quer dizer.
1: É por isso que, Ana, ao preparar esse prato, o filho não gosta e fica complicado. Então, mais vale mesmo saborear fora, não é?
0: Uhum.
1: A mãe vai comer lasanha e o filho escolhe outra coisa.
0: Uhum.
2: Escolhe, associa outra coisa, tem sido assim. Me encanta a lasanha, gosto.
1: Uhum.
2: Mesmo. De tudo, seja o que a lasanha tenha, me encanta a lasanha.
1: Pois é, isso. Ana, já, o nosso querido mês de agosto já está aí no virado da esquina.
2: Já está.
1: O querido mês de agosto.
0: É um mês que lhe diz muito, Ana.
2: Eu dizer que é o mês de agosto. É um mês que lhe diz muito.
0: Gosta do mês de agosto?
2: Olha, é o mês do meu aniversário. O meu aniversário está se aproximando.
1: Festa do Monte.
0: Sim, também.
2: Exatamente.
0: É verdade.
2: E vem o Monte e depois também vem. Ai, qual é? Ah, sim, isto é para setembro.
1: Pois, há muitas.
2: A Ponta Delgada. Tem a Nossa Senhora
1: muitas.
2: Da Graça, lá da minha zona, que fazem agora dia 15 de agosto, se não me engano, acho que é.
1: Portanto, festas não faltam.
2: Ah, graças a Deus, na Madeira nossa.
0: Marcam,
2: eu que lembro, não
0: São
2: é
0: Bovrão.
2: Mesmo, Ana, aqui cá as festas aqui são poucas, ou não, mas que é diferente.
0: Só mesmo entre a comunidade portuguesa? Aqui e ali sempre vai havendo uma festinha ou outra.
2: Sim, fazem agora, vão fazer agora no final de agosto, fazem a festa portuguesa aqui.
0: Ah, é? E costuma ser muito, muito participada?
2: Sim, é, bem muito. E aí que a gente estamos, podemos estar dois, um ano sem ver aquela pessoa. Uhum. E é naquele momento que a gente se encontramos ali, os portugueses todos.
0: Ora bem, ora bem.
1: O que é uma maravilha, não é?
2: E a comunidade, exato, é.
1: É muito bom, é de salutar.
0: Exato. Pois bem,
2: matar as saudades.
0: É isso,
1: sim,
0: mesmo.
1: Sim.
0: Esse salutar convívio é sempre bem-vindo.
2: E o convívio,
0: é sempre bem-vindo.
2: Exatamente. Exato.
0: Nem mais. E Ana, e agora? É. Traz com certeza beijinhos também para distribuir.
2: Vai beijinhos para vocês, para ti, Paulo, e toda a tua família, para a Joana, beijinhos
1: obrigada.
2: E toda a tua família, e para todos, sem exceção, que são muitos, vai um abracinho, um recheadinho. E muita saúde, muita paz, muita luz para todos.
0: Beijo muito obrigado.
2: Grande e continuações de boa Ana semana para todos.
0: Para muito, si também, obrigada. Muito obrigado. Ana.
1: Muitos beijos.
2: Obrigada,
1: um dia
2: beijinho.
1: Feliz.
2: Obrigada.
0: Passamos ainda pelo nosso WhatsApp para cumprimentarmos também aqui o nosso amigo António Silva, que desde a Inglaterra envia-nos a sua mensagem. Bom dia, Mestre Madruga e menina Joana. Muito bom
1: dia.
0: Neste tempo por aqui. Não é lasanha de carne, foi na segunda-feira. Hoje é esparguete com... agora esquece-me o nome em português. Ele se chama meatballs.
1: Almôndegas.
0: Almôndegas, exatamente. Almôndegas.
1: É isso.
0: E
1: muito bom.
0: Ele partilha aqui o estacho, Zé. Está tudo a ser preparado. Nada está empratado para uma confusão, pois é sempre...
1: Mas vale a pena,
0: é
1: António.
0: Assim. Exatamente. Bom proveito. Vai ser com certeza um ótimo almoço este que o António está a preparar-nos nesta manhã de verão.
1: Pois de prontinho.
0: Um bom final de manhã. Estamos com 6 minutos agora, nos esperando do meio-dia.

0: Sun is Shining, o ritmo reggae de Bob Marley e os Wailers, mesmo no final da nossa emissão de hoje do Bom Dia desta quarta-feira, a pouco do arranque da 67ª edição do Rally da Madonna, que vai então ter cobertura na íntegra aqui na sintonia do posto emissores do Funchal.
1: É verdade, nós estamos a fechar as portas do nosso Bom Dia, satisfeitos, sorridentes, uma vez mais, muito mais bem dispostos do que quando entramos, porque falamos consigo, partilhamos aqui ideias, falamos de muito, trouxemos muitos assuntos aqui ao nosso Bom Dia. Amanhã queremos repetir, na certeza de que amanhã vamos também oferecer bilhetes para os cinemas nós.
0: Exatamente, portanto, esteja connosco um pouco depois das 10, havemos de voltar à sua companhia para mais uma emissão do Bom Dia.
1: Bom Dia, até amanhã.

0: Quem os encontra, vende tudo o que possui para os adquirir. Com estas imagens, Jesus recorda-nos que a fé não é um peso nem uma obrigação. É a descoberta de um tesouro que dá sentido à vida. Quando encontramos verdadeiramente Cristo, percebemos que nada vale mais do que viver na sua amizade. Infelizmente, tantas vezes procuramos a felicidade nas coisas materiais, no sucesso ou no reconhecimento dos outros. Mas tudo isso passa. Só Deus permanece e só Ele pode preencher o vazio do coração humano. Hoje, Jesus faz-nos uma pergunta muito concreta. Qual é o tesouro da tua vida? Aquilo que ocupa o primeiro lugar no teu coração aproxima-te de Deus ou afasta-te dele?
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0: Nota para valores conhecidos há pouco, a taxa de desemprego mantém-se nos 5,6% em Portugal. O valor de junho é o mesmo registado em maio, mas inferior em 0,4 pontos percentuais em relação ao mês de junho do ano passado. São dados avançados pelo Instituto Nacional de Estatística. A Ministra do Trabalho e da Segurança Social garante que o Governo quer uma subida do salário mínimo nacional no próximo ano. Caso não seja possível, Maria do Rosário Palma Ramalho diz que o aumento seguirá o que foi acordado com os parceiros sociais.
1: Terá que ser em negociação na concertação social que eventualmente poderemos chegar a uma modificação desse acordo. Desejavelmente para o Governo deveria ser uma modificação em alta, como é óbvio, não é? Aquilo ali já está garantido e trata-se de cumprir. Mas se não houver esse acordo em concertação social, naturalmente que o salário mínimo vai se manter de acordo com o que lá está, porque é o cumprimento do nosso compromisso.
0: Recordo que o que está previsto no acordo é um aumento do salário mínimo nacional de 920 para 970 € no próximo ano. Nas declarações aos jornalistas à margem de uma conferência em Lisboa, a ministra voltou a não afastar uma nova tentativa de levar o pacote laboral ao Parlamento. O fumo intenso no local não está a permitir a entrada de meios aéreos no combate ao incêndio em Valpaços, no distrito de Vila Real. De acordo com a informação da página da Proteção Civil, para o local foram destacados 5 meios aéreos. Já esta manhã, ouvida pela Renascença, a vice-presidente da Câmara de Valpaços dava conta das dificuldades no combate.
2: A temperatura está a aumentar, portanto, a intensidade do vento não é tanta como ontem, mas faz-se sentir. O fogo cresce com maior intensidade do que durante o período da noite. Há 3 frentes ativas em 3 freguesias distintas, Poçacos, Vilarandelo e Ervões. Portanto, a preocupação é constante e os meios aéreos eram aqui uma peça crucial para que se pudesse minorizar os reacendimentos.
0: Teresa Pavão, ouvida pelo jornalista André Rodrigues. Em Valpaços estão ainda mais de 400 operacionais no combate ao incêndio que começou ontem à tarde na localidade de Cabeço. Em Espanha, Pedro Sánchez diz que as próximas horas vão ser decisivas para os incêndios no país. O presidente do governo espanhol deixou alerta por causa da chegada de uma nova onda de calor. As altas temperaturas devem chegar hoje a França e Espanha, mas não devem afetar Portugal para já. É o que

0: admite na Renascença o climatologista Carlos da Câmara.
1: Eu não excluo a possibilidade de a cúpula se deslocar mais para o oeste e nós viermos a ser afetados por uma onda de calor que seria, de facto, muito complicada no que respeita a incêndios rurais, porque o que vai acontecer à vegetação é que ela vai se tornar cada vez mais seca e, se aí se juntarem ventos fortes, aí irá proporcionar também não só o desenvolvimento, como a propagação de grandes incêndios.
0: Carlos Câmara, ouvido pela jornalista Fátima Casanova. E a população do Japão caiu pela primeira vez em 42 anos para menos de 120 milhões. São dados do governo japonês que indicam que os japoneses a viver no país no início deste ano eram cerca de 119 milhões e 700 mil. Há 17 anos que a população tem vindo a diminuir no Japão.
2: Muito obrigada, Filipe. Até amanhã.
0: Até amanhã.

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0: 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Muito boa tarde, bem-vindos para mais uma emissão de Motores em Antena especial Rally da Madeira. Na edição de hoje vamos falar com o Emanuel Martins, que é um acérrimo candidato ao título não só nas duas rodas motrizes, bem como na RC4, numa disputa direta com o Sandro Teixeira. Emanuel, boa tarde.
1: Boa tarde.
0: Obrigado por ter aceito o convite para estar presente uma vez mais nesta emissão de Motores em Antena. Tudo preparado para enfrentar a dureza, esta maratona, como que é o Rally da Madeira?
1: Sim, estamos preparados, já sabemos que vai ser um rally difícil, temos uns adversários que vêm do continente, que tem pelo menos dois que andam muito bem, que é o Câmara Júnior e o João Rodrigues, que vai à frente do Campeonato Nacional, e também temos aqui os nossos adversários madeirenses, que também estão a evoluir bem. Tiago Nunes também está com uma boa evolução. E vamos ver se vai ser um rally difícil, longo, mas estamos preparados para o que vier.
0: Este foi o ano de estreia do Renault Clio, certo? No primeiro rally conseguiu uma segunda posição em termos de RC4, desiste na segunda prova. Depois foi o contabilizar de 3 vitórias, o que coloca, em termos de RC4, 4 pontos do Sandro Teixeira, que é o líder, e a 1 ponto nas duas rodas motrizes.
1: Sim, nós estamos a nível de classificação, temos uma boa classificação, porque já deixámos um rally fora, já desistimos um rally, e só estamos nas duas rodas motrizes, só estamos a 1 ponto do primeiro, e na RC4 estamos a 4 pontos do primeiro. Já deitando um rally fora, eu acho que a nível de pontuação temos muito bem posicionados.
0: Emanuel, um rally da Madeira com características diferentes, alguma tática especial para enfrentar estas 15 especiais de classificação numa prova disputada em 2 dias mais alguns quilómetros?
1: Sim, este novo pequeno percurso que adicionaram às classificativas habituais pode não se tornar favorável para nós, como nunca passámos, nem nós, nem ninguém. É por isso que nós não sabemos como é que vai ser nesses pequenos percursos novo. Mas eu penso que a gente, fazendo a primeira passagem, na segunda passagem, já penso que já vai ser muito melhor do que na primeira.
0: É uma luta francesa de Renault Clio com Peugeot 208. Onde é que o Renault Clio poderá estar melhor posicionado face ao Peugeot 208 do Sandro?
1: Eu penso que nós vamos fazer a diferença em algumas classificativas onde eu sinto-me mais à vontade, como Santana ou Encomiada ou mesmo a Ponta do Pargo, eu penso que a diferença vai ser feita aí.
0: Estes quase 30 quilómetros que marca o segundo dia de competição, com apenas duas especiais de classificação, são 21 quilómetros, creio eu, na especial de Santo da Serra, mais uns 10 ou 12 quilómetros na classificativa de Palheiro Ferreiro. Isto em termos de duas rodas motrizes e falando em termos regionais, isto em termos de duas rodas motrizes e de RC4, poderá definir posições ou acha que ainda muito cedo, dado que terão uma segunda passagem por estas especiais?
1: Não, estas classificativas longas também temos que também apostar nestas classificativas longas, que é onde podemos também fazer a diferença. Porque há pilotos que conseguem manter o mesmo nível do início ao fim, mas há pilotos que chegam a certa distância, baixam um pouco o ritmo, depois voltam a subir outra vez, não são constantes. Eu penso que se nós tentarmos manter sempre um bom ritmo, conseguimos de fazer a diferença. Quem diz eu, diz qualquer um.
0: Exato. O Emanuel é aquele tipo de piloto que tem um ritmo forte ou entra com um ritmo forte logo no início de cada especial de classificação?
1: Sim, já demonstrei isso. Quando entramos tem que ser mesmo um ataque. Porquê? Porque do início ao fim tem que ser mesmo sempre com o ritmo ao máximo.
0: Muito bem, estamos então conversados com o Emanuel Martins, o piloto que ocupa a segunda posição a um ponto nas duas rodas motrizes, 102 pontos para 103 de Sandro Teixeira, e em termos de SRC4, Emanuel Martins é segundo com 102 pontos, menos 4 pontos que o líder Sandro Teixeira. Luta intensa nesta classe para a edição deste ano de 2026 do Rally da Madeira. Obrigado uma vez mais pela vossa presença nesta emissão especial Rally da Madeira no posto emissor do Funchal. Felicidades para mais uma etapa do Campeonato de Rally Escoral versão 2026. Obrigado, boa tarde.
1: Boa tarde, obrigado.
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0: Boa tarde, está na hora de conhecermos os títulos da informação.
1: A manutenção da Via Rápida vai custar 47 milhões de euros até 2029. Governo prepara acesso alternativo no Funchal e duplicação de vias até à Calheta. Petição contra prédios acima dos 20 andares já tem mais de 1.700 assinaturas. Rally da Madeira. Começam esta tarde as verificações técnicas e administrativas. Logo à noite há o reconhecimento do troço da Avenida do Mar. Um homem de 57 anos foi detido pela PSP por suspeitas de detenção de armas proibidas. A investigação durou 2 anos e culminou ontem com uma busca domiciliária a uma residência no Funchal. O comando jornal da PSP revelou a apreensão de diverso material militar, munições e até armas brancas. Entre os equipamentos constam um arco e flechas, uma katana, 2 adagas, facas e munições. Também estariam na residência capacetes, cantis, porta-granadas, uma máscara nuclear, biológica e química, para além de outros artigos. O detido, segundo refere a PSP, será presente a tribunal para a aplicação de eventuais medidas de coação. Manter a Via Rápida em bom estado vai custar 47 milhões de euros ao longo dos próximos 4 anos. A partir de hoje, essa responsabilidade recai sobre a Ascendi. Substitui a Via Litoral, que durante 26 anos teve a concessão desta importante ligação rodoviária. O secretário das Infraestruturas, Pedro Rodrigues, salienta as intervenções constantes para garantir a segurança dos automobilistas.
2: Não é uma concessão, é uma prestação de serviços, é um sistema ligeiramente diferente, mas o que queremos é manter a qualidade do serviço apresentado. Estarmos sempre, é uma via que é operada 24 horas por dia, muitas vezes os madeirenses não se apercebem do trabalho feito durante a noite para que eles possam de manhã circular nesta via em condições de segurança, com a substituição de alguns equipamentos, de iluminação, de pavimentações que são feitas e pinturas que são feitas durante a noite para que na hora de ponta da manhã esta via possa estar ao serviço dos madeirenses.
1: O tráfego na Via Rápida tem crescido nos últimos anos. O Governo Jornal prepara respostas. Está na calha, conforme adianta o secretário Pedro Rodrigues, uma nova ligação no Funchal. Na Zona Oeste, o acesso até à Calheta terá mais vias de circulação.
2: Já estamos a trabalhar para a futura concessão rodoviária, como sabem, que queremos fazer também a duplicação de vias até à Calheta. Neste momento já estamos a contratualizar a elaboração dos projetos, que inclui esta duplicação de via até à Calheta e aqui a nova circular ao Funchal entre as Quebradas e o Lazareto e ao Caniço também. Neste momento estamos a contratualizar estes projetos, estamos a fazer um estudo global de tráfego também para sair, são os passos preliminares para que possamos lançar uma nova concessão rodoviária muito em breve.
1: Na Via Rápida já foram substituídas as placas informativas da Via Litoral. Agora consta a designação Ascendi. Os cerca de 40 trabalhadores da Via Litoral transitaram para esta nova empresa. Mais de 1.700 cidadãos assinaram uma petição pela salvaguarda do modelo urbano da Madeira. Rejeitam o aumento da construção em altura, exigindo um amplo debate público sobre o tema. Recordo que Miguel Albuquerque defendeu recentemente a construção de prédios de habitação até 20 ou mais andares, tudo para atenuar o problema da falta de terrenos. Os peticionários pedem aos partidos, com representação na Assembleia, que promovam um projeto de resolução que recomenda ao Governo a não aprovação de alterações que permitam a construção de edifícios com mais de 10 pisos. Argumentam ainda que a mera multiplicação da capacidade construtiva não constitui garantia de habitação mais acessível. Em 2024, a Madeira registrou 4.181 acidentes de trabalho, menos 139 em relação ao ano anterior. É o equivalente a 11 acidentes laborais por dia. Restaram-se 5 vítimas mortais, traduzindo-se num aumento de 2 óbitos face ao ano precedente. A construção liderou a sinistralidade com 20% do total de ocorrências. Os mais afetados foram maioritariamente homens adultos, entre os 35 e os 54 anos. Os acidentes laborais provocaram quase 129 mil dias de baixa médica. A ausência média por acidente de trabalho foi de 31 dias. Falsos e-mails em nome das finanças motivam alerta. A autoridade tributária chama a atenção para mensagens pedindo a emissão de recibos verdes em falta. Na nota, o fisco indica que devem ser ignoradas porque o objetivo é convencer o destinatário a aceder a páginas maliciosas carregando nos links sugeridos. Outros e-mails simulam que o fisco teria detectado uma irregularidade na declaração de IRS e outro em que é pedido que os destinatários verifiquem os dados pessoais. A autoridade tributária alerta que os cidadãos não devem, em caso algum, clicar em links, descarregar ficheiros ou responder a mensagens suspeitas. O Rally da Madeira entra na fase de aquecimento. Esta tarde decorrem as verificações técnicas e administrativas, com selagem das caixas e dos turbos das viaturas. O processo decorre até cerca das 18 horas. À noite, a partir das 22h15, os pilotos efetuam o reconhecimento do troço da Avenida do Mar. Esta zona de acesso à Baixa da Cidade encerra às 21 horas. Recordo que amanhã, quinta-feira, decorre a prova-espetáculo de abertura da edição 2026 desta Volta à Ilha em automobilismo. De acordo com os especialistas, o rally é bastante exigente, quer para as máquinas, mas também para os pilotos e copilotos. O calor é um dos principais inimigos. A ingestão de líquidos é, por isso, fundamental, como explica Bárbara Ferreira, nutricionista.
3: Esperamos uns dias de calor bastante intenso aqui na ilha e dentro do carro acaba por atingir temperaturas elevadíssimas e depois pequenas perdas, mínimas perdas de água que possam ocorrer, depois já influencia bastante porque diminui a concentração, os tempos de reação da própria equipa, uma fadiga precoce e de tudo que não é o que queremos que aconteça num desporto tão rápido e com exigência tão grande a nível de foco e concentração. Portanto, é muito importante ir bebendo água.
1: Em declarações ao programa Motores em Antena, do posto emissor, esta nutricionista também recomenda cuidados com a alimentação. Os tripulantes dos carros de rally devem adotar uma dieta equilibrada, iniciá-la preferencialmente antes da competição.
3: Convém já haver uma preparação prévia, mas acaba por um maior foco ser incidido sim, nos 2-3 dias anteriores à competição. No dia da prova, começando, digamos, pelo pequeno almoço, convém ter alimentos que nos forneçam energia. Energia esta que conseguimos adquirir através dos hidratos de carbono. Uma sandes com queijo fresco, por exemplo, aveia com leite ou com iogurte, ovos com fruta, acabamos por ter a energia da fruta também. O que é importante referir é que não convém que estes alimentos sejam única e exclusivamente usados no dia da prova, ou seja, a pessoa tem que estar realmente adaptada e haja eventualmente um desconforto gastrointestinal que de tudo que não convém no dia da competição.
1: Para este rally não basta cuidar do estado das máquinas, pilotos e copilotos também devem estar preparados para dias bastante desgastantes. Por isso, são recomendadas refeições ligeiras e ingestão de bastante água. No futebol, o madeirense Henrique Araújo está de saída do Benfica, reforça o Casa Pia. Esta alteração foi confirmada pelos dois clubes. O jovem de 24 anos assinou um contrato válido por 3 temporadas, embora a época passada tenha participado em poucos jogos por parte do Benfica, foi campeão nacional na época 2022-2023.

Agora o tempo. Nas próximas horas o céu vai permanecer cinzento. Há a possibilidade de ocorrência de aguaceiros fracos e dispersos a norte e nas zonas montanhosas. No Funchal o vento vai soprar fraco. A temperatura vai subir e atingir os 27 graus Celsius, de acordo com a previsão do IPMA.

foram as notícias no posto emissor do Funchal, às 18h45. Estamos cá novamente para mais um noticiário regional.

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1: Quando pensamos no património cultural,

0: tempo entre a natureza e o trabalho humano, entre a configuração da terra e a forma como uma comunidade aprendeu a habitá-la. A Itália compreendeu muito cedo esta relação. A sua Constituição coloca no mesmo princípio fundamental a proteção da paisagem e a proteção do património histórico e artístico. Não considera, portanto, a paisagem como um simples cenário decorativo, mas como parte da cultura da nação. No mesmo artigo, foi também introduzida a proteção do ambiente, da biodiversidade e dos ecossistemas, no interesse das gerações futuras. É significativo que se fale de gerações futuras, porque uma pintura danificada pode, por vezes, ser restaurada. Um edifício pode ser reconstruído. Mas algumas transformações do território são irreversíveis. Quando se apaga o perfil de uma colina, se interrompe a harmonia entre uma aldeia e o seu ambiente, ou se perde um sistema agrícola construído ao longo de séculos, não desaparece apenas uma bela vista, desaparece uma página da sua história coletiva. Proteger a paisagem, portanto, não significa transformar um território num museu imóvel. A paisagem está viva e deve poder mudar. As pessoas precisam de casas, de estradas, escolas, empresas e serviços. Mas uma transformação pode inserir-se na história de um lugar ou pode interrompê-la. Pode acrescentar qualidade ou impor uma presença estranha. Pode responder a uma necessidade comum ou consumir um bem irrepetível em benefício de uma vantagem imediata. Por isso, em várias regiões italianas, a proteção faz-se através de planos paisagísticos elaborados em conjunto pelo Estado, pelas regiões e pelas entidades locais. Antes de se decidir como transformar um território, estudam-se a sua história, as suas formas, as vistas, os aglomerados urbanos, as atividades agrícolas e a forma como as comunidades o percepcionam. Não se pergunta apenas o que podemos construir ou onde podemos construir. Mas perguntamos também que identidade queremos conservar e que paisagem desejamos entregar às gerações futuras. Esta pergunta é particularmente importante numa ilha. Aqui o território é limitado e cada intervenção dialoga inevitavelmente com o mar, com as montanhas e com tudo aquilo que já existe. A paisagem não pertence apenas aos proprietários dos terrenos ou à geração presente. É um bem partilhado também por aqueles que ainda não nasceram. Talvez devêssemos aprender a olhá-la como olhamos para uma antiga obra de arte. Não para a impedir de continuar viva, mas para evitar que seja modificada sem que se compreenda o seu valor. Porque a paisagem é a primeira casa de uma comunidade. Antes ainda das paredes onde habitamos, existe uma terra na qual nos reconhecemos. E essa terra não a recebemos com propriedade absoluta. Foi-nos confiada por algum tempo para que possamos habitá-la, cuidar dela e entregá-la às gerações futuras.
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0: hora nos Açores. Vamos atualizar as notícias na Renascença. Anabela Góis, boa tarde.
1: Olá Paulo, boa tarde.
0: Temos a marcar esta quarta-feira.
1: Incêndio em Valpaços com reacendimentos. A pouca visibilidade não permite recurso a meios aéreos. Novo sistema de bolsas para o superior não entra em vigor no próximo ano letivo.
0: Temperaturas a esta hora: o Porto com 23 graus, Faro 25, Lisboa com 27, Évora 31, Vila Real 32. Notícias à hora certa na Renascença, edição de Anabela Góis.
1: O vento e o fumo, a falta de visibilidade estão a dificultar o combate ao incêndio em Valpaços. Os meios aéreos não podem operar e há registro de vários reacendimentos. Teresa Pavão, a vice-presidente da Câmara, não esconde a preocupação.
2: Os meios aéreos não conseguiram operar e tiveram que ser cancelados. De rigor, há alguns reacendimentos em zonas que já tinham sido controladas ontem e que agora nos preocupa. A maior preocupação agora é a intensidade do vento, que está a aumentar e prevê-se que vai continuar e, de alguma forma, que possa mudar e condicionar assim a frente de incêndio.
1: A autarca receia que o vento mude direção e leve o fogo para junto de povoações.
2: O medo que temos é que possa, de alguma forma, aproximar-se outra vez das localidades. Até ao momento tem sido contornado e não está a acontecer. Mas a maneira como o vento muda a direção e a intensidade está a aumentar e a indicação que temos é que vai continuar a aumentar, a preocupação é essa.
1: Este incêndio começou na tarde de ontem, está a ser combatido por 450

0: Serviço de Proteção Civil sobre este incêndio em Valpaços, que começou ontem à tarde e que está nesta altura a registar vários reacendimentos. Afinal, o novo sistema de atribuição de bolsas aos alunos do ensino superior não entra em vigor no próximo ano letivo. Em comunicado, o Ministério da Educação diz que não estão reunidas as condições, alega que seria necessário divulgar atempadamente a informação junto dos estudantes para que pudessem decidir no momento da candidatura ao ensino superior. Em causa está a atribuição da bolsa, que iria passar a ser calculada, tendo em conta o custo real de estudar em determinada localidade e o rendimento que pode ser disponibilizado pelo agregado familiar. Chegou finalmente o momento do Ministro da Administração Interna dar as prometidas explicações sobre as polémicas que o envolvem. Luís Neves marcou uma conferência de imprensa para às 6 da tarde. Espera-se que esclareça o seu papel na transferência de um atrelado apreendido no processo de droga para a empresa Constru Barcelos, a construtora do Minho, que conseguiu os contratos de maior valor com a Judiciária durante o mandato de Luís Neves e que também fez as obras na Casa do Ministro, no Alentejo. Uma hora antes, o Primeiro-Ministro recebe o Secretário-Geral do PS, também para falar dos casos que envolvem Luís Neves. O encontro foi confirmado à Renascença por fonte do Partido Socialista. A Ministra do Trabalho garante que o Governo quer uma subida do salário mínimo nacional no ano que vem. Caso não seja possível, Rosário Palma Ramalho diz que o aumento seguirá o acordado com os parceiros sociais.
1: Terá que ser em negociação na concertação social que eventualmente poderemos chegar a uma modificação desse acordo. Desejavelmente para o Governo deveria ser uma modificação em alta, como é óbvio, não é? Aquilo ali já está garantido e trata-se de cumprir. Mas se não houver esse acordo em concertação social, naturalmente que o salário mínimo vai se manter de acordo com o que lá está, porque é o cumprimento do nosso compromisso.
0: O que está previsto neste acordo é um aumento do salário mínimo de 920 para 970 euros no ano que vem. Nas declarações aos jornalistas, à margem de uma conferência em Lisboa, a Ministra do Trabalho voltou a não afastar uma tentativa de levar o pacote laboral ao Parlamento. E a taxa de desemprego manteve-se nos 5,6% em junho, segundo o Instituto Nacional de Estatística. O valor representa uma descida em relação ao mesmo período do ano passado.
2: Foi a edição das duas na Renascença com Anabela Góes, música de seguida na sua rádio com Sugar Ray.

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0: Whitney Houston, I will always love you. 14 horas, 16 minutos. Boa tarde, bem-vindos a este espaço. Aqui há música. De segunda a sexta-feira, das 14 às 16, com Tony Santos. Vou saudar o nosso amigo Nélio, Nélio Santos. Olá, Nélio, boa tarde, bem-vindo.
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0: Viaggio da Sol, Letting Dion. E agora sim, vamos até Venezuela dar os votos de muito bom dia à Maria.
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0: bom dia, Maria.
1: Acho que

foi assim que nós cumprimentamos a nossa amiga Maria, ela que se encontra em Venezuela. E agora vou até Gaula, onde lá está o Nélio Santos, que nos pede uma música para o seu amigo Denarte e também para todos os ouvintes do posto emissor da Funchal. Obrigado, Denarte. Aliás, Nélio.

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dos Bratchers Brothers, na década dos 60, com o tema Unchained Melody. Daqui a pouco vou cumprimentar o casal que se encontra em Grã-Bretanha, na Inglaterra. Estou a falar do Álvaro e da Cristina. Daqui a pouco falaremos. Para já fica aqui o Geraldo Jolim. No More Boleros.

Gerald Joling, não more boleros. E agora sim, vou até Londres. Aliás, não sei se é Londres, mas vou até à Grã-Bretanha. Vou até à Inglaterra. Cumprimentar a Cristina e o Álvaro. Penso que deve de ser Londres, penso. Mas em breve saberei. Sei que é na UK, United Kingdom. Bem-vindos. E este tema é para vocês. The Power of Love.

Jennifer Rush, The Power of Love, o amor e o poder. E eu disse-vos que há poucos minutos que em breve saberei onde é que estão a Cristina e o Álvaro. Pois, estão em Stratford, Upon Haven. Stratford Upon Haven é a terra do famoso poeta Shakespeare. Pois é, é muito perto, nos arredores de Birmingham. Portanto, são bem-vindos. Beijinho à Cristina, um abraço ao Álvaro. E a música portuguesa marca também a sua presença neste espaço. Aqui há música de segunda a sexta-feira, das 14 às 16, com o Tony Santos.

Francis Albert Sinatra. Frank, The Man, The Voice e aquela cidade que nunca dorme. E agora sim vou cumprimentar o nosso amigo Roberto Henriques. Roberto Henriques, que se encontra em Londres. Olá, Roberto, bem-vindo. Para si, a Maria da Fé.

Maria da Fé, a dar as boas-vindas ao Roberto Henriques, em Londres. Nós vamos para as notícias. Eu volto logo após as notícias das 15 horas. Então, até lá.

0: Vamos ao encontro das notícias na Renascença. Anabela Góis, boa tarde. Títulos.
1: Olá, boa tarde. Meios aéreos já podem atuar no incêndio de Valpaços, que registou dois grandes reacendimentos. A Associação Académica de Coimbra elogia adiamento das novas bolsas para o superior.
0: Estamos com 23 graus no Porto, 25 em Faro, 29 em Lisboa. Castelo Branco está com 32 graus. 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
1: Os meios aéreos já estão a atuar no combate ao incêndio de Valpaços, que registou vários reacendimentos nas últimas horas. Durante a manhã, os bombeiros não contaram com o apoio dos aviões, que não conseguiram levantar voo por falta de visibilidade. Mas agora, ao que conta o comandante Artur Mota, da Proteção Civil, a situação mudou.
2: Já levantou um bocadinho o nevoeiro, vão começar a atuar novamente. Já estão os dados da rotativa, portanto, os helicópteros, e agora vêm os canadairs e vêm os altas, os aviões, pela extensão do perímetro do incêndio é um bocadinho, já é muito, muito significativa, mas está quase tudo controlado, à exceção desses dois pontos mais sensíveis onde está a alastrar com mais intensidade, que é onde vamos priorizar os meios.
1: Este incêndio começou na tarde de ontem, está a ser combatido por mais de 430 bombeiros e 4 meios aéreos. Foram, entretanto, reforçados os meios no incêndio do Rochoso, na Guarda, que já tinha sido considerado controlado. Estão no local mais de 400 bombeiros e 5 meios aéreos. A 6 meses do fim, a garantia do Estado em crédito à habitação jovem já consumiu 56% do total da verba atribuída. De acordo com o Banco de Portugal, foram celebrados até junho mais de 40 mil contratos de crédito à habitação ao abrigo desta garantia, num montante total de 8,3 mil milhões de euros. O regime de garantia do Estado permite que jovens até aos 35 anos tenham financiamento completo na compra da sua primeira casa até 450 mil euros. Afinal, o novo sistema de atribuição de bolsas aos alunos do ensino superior não entra em vigor no próximo ano letivo, foi adiado para 2027-2028.

0: decisão feita tomada em cima do joelho. No entanto, foi uma boa decisão. Vemos com bons olhos de decisão, de facto, com ponderação e alguma ponderação, algum pragmatismo, adiarem a execução na plenitude da reforma.
1: O presidente da Associação Académica de Coimbra. Depois das polémicas, o ministro da Administração Interna marcou uma conferência de imprensa para esta tarde, às 6 da tarde. Esperam-se as prometidas explicações, espera-se que esclareça o seu papel na transferência de um atrelado apreendido num processo de droga para a empresa Construbarcelos, a construtora do Minho, que conseguiu os contratos de maior valor com a Judiciária durante o mandato de Luís Neves e que também fez as obras na casa do ministro no Alentejo. As autoridades espanholas autorizam o regresso a casa de milhares de pessoas retiradas depois dos incêndios na sequência do levantamento das restrições nas zonas de Toledo, Madrid, Ávila e Castellón. Espanha e França preparam-se agora para o início da quarta onda de calor deste verão, numa altura em que alguns incêndios ainda estão ativos. E Neymar já não joga mais pelo Brasil. Paulo, avançado de 34 anos, colocou ponto final na carreira com a seleção e revelou a decisão na última noite. Neymar marcou 80 golos em 130 jogos pelo Brasil. Esteve em 3 mundiais, incluindo este último.
2: É um histórico, sem dúvida. Foi a edição das 3 na Renascença com Anabela Góes. De seguida...

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São os bandidos do cante e o tema Rosa. São também 15 horas e 8 minutos. A altura em que entramos na segunda e última parte deste espaço, aqui há música de segunda a sexta-feira, das 14 às 16, com o Tony Santos. E eu relembro que está a decorrer festas e festas e mais festas na paróquia de São Sebastião. Desde o dia 27 de julho e até o dia 2 de agosto, a animação não falta na paróquia de São Sebastião. Hoje, por exemplo, dia 29 de julho, às 19 horas, adoração ao Santíssimo Sacramento. Às 20 horas, Eucaristia. Às 21 horas, André Brito. Às 22 horas, Amigos da Música. E encerramento às 24 horas. Mas eu gostava de realçar que no dia 2 de agosto, lá estará às 17 horas a Banda Municipal da Câmara de Lobos. Às 18 será a Eucaristia, que será transmitida por o posto emissor do Funchal. Portanto, o posto emissor do Funchal no dia 2 de agosto em Câmara de Lobos. Também com a Banda Municipal da Câmara de Lobos. Haverá também a procissão às 19 horas depois da Eucaristia. Às 20h45, Banda Municipal da Câmara de Lobos. Às 21 horas, Ricardo Madeira. Às 22 horas, João Vinagre. E encerramento às 24 horas, dia 2 de agosto. É uma noite a não faltar em Câmara de Lobos. O posto emissor de Funchal estará lá e transmitirá toda esta noite, até às 24 horas.

Os Manhattan Transfer, Chanson d'amour. E por falarmos numa chanson d'amour, entrou a Cinderela na voz de Carlos Paião.

Francesco Napoli, ele aqui a recordar alguns dos grandes êxitos da música italiana. Mas não me hables assim.

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1: A Fortaleza de São João do Pico recebe a exposição Wa, da artista Anamaro Shaki. 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

Marisa Monte, ainda bem. Jason Fundo, Nana Muscuri.

0: Rodrigo Iglesias, Ne me quitte pas, que c'est triste Venise, e maintenant, e também La vie en rose. Este é o Kenny Rogers.
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Kenny Rogers, em 1977, e o tema Lucille. E o nosso próximo tema vem dar os votos da continuação de uma ótima tarde de quarta-feira à nossa amiga Fátima Marques, aqui no Funchal. Bem-vinda, Fátima. Mais vale tarde do que nunca. Ela também dedica esta canção a todos quantos se encontram lado a lado com o posto emissor do Funchal. Obrigado, Fátima.

é o Marco Paulo. Ninguém, ninguém. E assim entramos já na reta final deste espaço aqui à música. De segunda a sexta-feira, das 14 às 16, com o Tony Santos.

0: E assim estamos praticamente no final de mais um espaço aqui à música.
1: Este amor.
0: De segunda a sexta-feira, das 14 às 16, com o Tony Santos. Às 16 horas vamos ter notícias em cadeia com a Rádio Renascença, a emissora católica portuguesa. Depois das notícias, a colega Joana Ferreira far-lhe a companhia até às 17 horas. Quanto a mim, deixo-vos um grande abraço. Espero estar juntinho convosco amanhã às 14 horas. Naturalmente, se Deus assim o permitir. Portem-se bem e não façam nada que o Tony Santos não faria.

0: Saudades que eu tinha tuas, Miguel.
1: Não digas isso em voz alta.
0: Eu juro que é verdade. Entretanto, o que é que há a destacar a esta hora?
1: Olha, o incêndio de Valpaços continua complicado, a ameaçar mesmo habitações e pode, inclusive, obrigar à evacuação de uma aldeia. Estação de metro do Cais do Sodré, em Lisboa, vai fechar entre 8 e 26 de agosto.
0: Para já, recordamos as temperaturas que se fazem sentir nesta altura. O Porto está a chegar aos 24 graus, Lisboa a marcar 28, Faro a chegar aos 29, Funchal hoje com 25 graus e Ponta Delgada a chegar aos 23. Agora sim, a edição das 4 com Miguel Coelho.
1: A situação permanece complicada no concelho de Valpaços, onde o fogo caminha a esta altura em direção à aldeia de Santa Valha. O retrato acaba de ser feito à Renascença pela vice-presidente da Câmara, Teresa Pavão.
2: Que não estava, nas últimas 24 horas nunca esteve e está neste momento porque o vento mudou a direção do fogo, que é a aldeia de Santa Valha. Ele dirige-se neste momento para a aldeia de Santa Valha. Pese embora que a aldeia à volta tenha muita cultura de vinha e de estar uma área agrícola bastante cultivada, também há muita floresta, portanto é extremamente preocupante.
1: A evacuação da aldeia é uma hipótese em cima da mesa, admite a autarca nestas declarações. A jornalista Isabel Pacheco dá conta ainda de habitações em perigo no lugar de Vilarendo. No combate a estas chamas que lavram há mais de 24 horas, estão 441 operacionais apoiados por 9 meios aéreos. De acordo com a Proteção Civil, há um outro incêndio considerado significativo. Esta tarde deflagrou pouco depois das 13 horas, no concelho de Penafiel. Combatem o fogo de meia centena de operacionais com apoio de 2 meios aéreos. Já quanto ao incêndio da Guarda, entrou em operações de rescaldo depois de ter ameaçado ontem várias aldeias. Nesta altura permanecem no local mais de 400 operacionais e 4 meios aéreos. O novo sistema de atribuição de bolsas aos alunos do ensino superior já não entra em vigor no próximo ano letivo. Foi adiado para 2027-28, em causa um apoio que seria calculado em função do custo real de estudar em determinada localidade e do rendimento disponível do agregado familiar, um regime aprovado pelo Governo há 2 meses. Prevista para daqui a 2 horas, a conferência de imprensa marcada pelo Ministro da Administração Interna. Aguardam-se as explicações de Luís Neves sobre as polémicas que o envolvem. Espera-se que esclareça o papel que teve na transferência de um atrelado apreendido num processo de droga para a empresa Construbarcelos, a construtora do Minho, que durante o mandato de Luís Neves foi contratada pela Polícia Judiciária e que acabou por fazer também obras na casa do ministro no Alentejo. Amanhã o Benfica tenta ultrapassar a segunda pré-eliminatória da Liga Europa. Os encarnados perderam por 2-1 na Suíça, na primeira mão. Marco Silva deu esta tarde a receita para ultrapassar o St. Gallen.
3: Acima de tudo, temos que coletivamente ser mais fortes. Acho que este é o

0: a Inês, os trabalhos de construção da futura linha circular que vai unir as atuais linhas amarela e verde e criar um novo anel de circulação do metro a partir do próximo ano. Durante o período em que a estação vai estar fechada, a circulação na linha verde passa a ser assegurada apenas entre Telheiras e Baixa Chiado, em ambos os sentidos, e a alternativa será recorrer à estação do Terreiro do Passo, na linha azul, ou então aos serviços da Carris.
1: Portanto, quer dizer que os jovens que se deslocam para essa zona, por exemplo, para ir jantar fora, não vão poder utilizar o metro durante este
0: mês. Nem os jovens, nem os menos jovens.
1: Exatamente.
0: Também têm direito a ir jantar fora.
1: Exatamente. Obrigada, Miguel, e até já.
0: Até já, até já.

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0: 16 horas mais 11 minutos. Está com o canal de onda média do PEF nos 1530 kHz e também para o mundo. A música vai continuar na sua companhia até bem próximo às 17 horas. A essa hora entramos em simultâneo com o canal 2 do PEF para o habitual comercial das quartas-feiras, Hora Louca Super Som Rock. Até lá, vamos continuar. Muito para já, Carlos do Carmo, para recordar duas lágrimas de orvalho.
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a famosa Amália Rodrigues, Maldição. E é com ela que vamos continuar. Já a seguir, amor, sou tua. 18 minutos passados das 16, sinta-se acompanhado com a onda média do posto emissor do Funchal, aqui na Ilha da Madeira, e também cumprimentamo-lo a si que está na nossa companhia do outro lado do mar. Olá, mundo!

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Na música vamos continuar. António Pinto Basto, Margarida vai à fonte. Caminhamos em direção às 17 horas. A essa hora entramos em simultâneo com o canal 2 do PEF para o habitual Super Som Rock.

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1: A voz de Fernanda Maria, fadista de raça, ainda há Fernando Farinha para ouvir Como Eu Te Quero e o Lucílio do Carmo acordem as guitarras. Continuação de um ótimo dia com o posto de emissores do Funchal. Daqui a pouco, às 17, entramos em simultâneo com o Canal 2 do PEF para o habitual comercial das quartas-feiras, Hora Louca, Super Som Rock.

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0: São passados 5 minutos das 17 horas. Desde já, muito obrigado por estar desse lado na nossa companhia nesta tarde de verão, hoje, quarta-feira, dia 29 de julho. Ora, cá estamos para o nosso habitual encontro das quartas-feiras, exatamente com as melhores promoções que devemos de ter a oportunidade de aqui divulgar ao longo desta que é a 30ª Hora Louca do Grupo São Roque. Vamos ter a ocasião de, com o nosso carrinho de compras, passar pelas várias secções para, assim, conhecermos todas essas promoções que vão mesmo valer a pena nos próximos dias. E isto a pouco de assistirmos também ao arranque de mais uma edição do Rally da Madeira, que, tal como temos vindo a sublinhar, vamos ter oportunidades de levar a todos os nossos ouvintes todas as emoções desta edição 2026. 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Se eventualmente já foi premiado desde o passado dia 1 de julho até à última semana, não poderá participar, mas de facto temos muitos ouvintes que desde o início deste ano até ao final de junho já conseguiram vencer um destes cabazes e, porque estamos já no segundo semestre, podem novamente tentar a sua sorte. É isso que nós queremos, portanto, o palpite certar pode mesmo valer-lhe nesta tarde de verão um dos cabazes que vamos ter a oportunidade de oferecer. 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

Então contar a história das férias. O que é que a gente faz cada vez que a gente vai de férias? Somos todos uma grande cambada de burros. Vai tudo para o Algarve, mas eu sou o pior deles todos, que eu também vou para lá. Vamos lá seguir a história, então, a história das férias. O que é que às vezes a gente faz? Mete a casa dentro do carro. É o periquito, o gato, o cão, vai tudo lá dentro, que a gente já não cabe. Vai tudo no outro lado, já não cabemos lá dentro. Vamos lá embora, então, para as férias.

0: Mário Mata, e há dias de manhã abrir a nossa hora louca de hoje, desta quarta-feira, dia 29 de julho. Já a partir de hoje e até à próxima semana, vamos ter muitas promoções para pronunciarmos. 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Entretanto, recordo, 291-20-8954, a partir de agora está também disponível o nosso telefone para os nossos ouvintes terem a oportunidade de participarem nesta hora louca de hoje e, oxalá, com os palpites certeiros, é isso que interessa, para assim participarem e vencerem com um bocadinho de sorte os cabazes que vamos hoje ter novamente a oportunidade de aqui oferecer nesta hora louca antes das 18 horas. 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Vamos atender a primeira chamada do nosso passatempo. Olá, viva, boa tarde.
1: Boa tarde.
0: Olá, boa tarde. E temos a oportunidade de falar com...
1: Alda Figueira da Silva Gomes.
0: Alda Figueira da Silva Gomes. Bem-vinda, Alda, ao nosso programa. Alda da Silva Gomes, que vai querer acertar, pois claro, nesta hora louca de hoje.
1: A primeira é mais complicada.
0: Vamos lá ver, Alda. 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Quais os dois artigos que vão ter este preço?
1: A bolacha
0: Oreo, sim.
1: E o primeiro que desse que ainda...
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1: Sim.
0: 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Estão anotados os palpites, Alda? Muito obrigado pela chamada. O resto de dia feliz para si. Muito obrigado. São 5h20, portanto, não esqueça, 291-28-89-54. Estamos em tempo de passatempo.
2: Vai, esquerda 3, corta por fora, isso.
3: Já era pouco, já era pouco.
2: Desculpa, pata reta, longo ao fundo, sem medo, sem medo.
3: Em cima do coração, os pneus estão vazios.
2: Não, desculpa, vai, esquerda 2, corta por dentro, cuidado com a escola de Henrique. Abaixo. O que é que paraste?
3: Para, olha o que está aí ao lado, se passa rocas, se promessas o dia todo e tem aquela hora louca aí dentro. Vamos lá.
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0: Pois muito bem, o nosso 291-28-89-54 continua disponível ali, é claro, pronto para recepcionar os palpites sustentos dos nossos ouvintes. Atendemos mais uma chamada. Boa tarde.
4: Boa tarde.
0: Olá, muito boa tarde. Temos o gosto de falar agora com...
4: Vitorino Silva.
0: Vitorino Silva. Vitorino, bem-vindo ao nosso passatempo. Vitorino Silva. Gosta de rally, Vitorino?
4: Muito.
0: Gosta muito de rally. Portanto, vai acompanhar através da nossa emissão, com certeza, todo o desenrolar deste rally da Madeira e imagino que quer também que um piloto madeirense e uma equipa madeirense vença. Aposto que sim. Algum piloto favorito?
4: Miguel Nunes.
0: Miguel Nunes. Ora, vamos lá ver. O que acontecerá já a partir de amanhã às 16 horas. Vamos ter a emissão especial Rally da Madeira. 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O que é que me diz, Vitorino?
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4: E o outro... Não sei como é o nome do primeiro.
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4: É o primeiro.
0: Portanto, cornflakes da Nacional?
4: Sim.
0: Os cornflakes da Nacional é o segundo palpite do Vitorino. Notamos então estes 2 artigos na esperança, Vitorino, que ambos tenham o mesmo preço. Vamos lá ver se isso mesmo se vai concretizar. Muito obrigado, Vitorino. Uma ótima tarde para si. Tudo bom? Muito obrigado. E estamos, de facto, numa grande semana. 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Atendemos mais um ouvinte, quem está do outro lado. Boa tarde.
5: Boa tarde.
0: Olá, e agora conversamos com...
5: Com Joana Renata dos Santos.
0: Joana Renata dos Santos. Vamos aos palpites. Temos dois artigos a 1,99€.
5: Vou para o primeiro e a blocha.
0: Portanto, e o que é o primeiro?
5: E o lote.
0: Temos o... 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
5: É
0: 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Então,
5: a
0: bolacha Oreo, de 176 gramas.
5: E o leite.
0: Não é o leite, não temos aqui leite.
5: Eu...
0: O leite vai ser preciso para os cornflakes. São os cornflakes?
5: Sim, senhor.
0: Cornflakes da Nacional, de 500 gramas. Vamos lá ver se vai custar 1,99€. Joana, muito obrigado. Uma ótima tarde também para si. Muito obrigado. Ora, estamos em tempo de passatempo. 291-20-89-54 é a hora louca do grupo São Rock, que aqui está consigo, novamente, através dos canais 1 e 2 do Posto Emissores do Funchal, na véspera do início da edição 2026 do Rally da Madeira. 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
0: 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Estamos em tempo de passatempo. O par gêmeo, vamos descobri-lo. Vamos a isso. Olá, boa tarde.
7: Super.
0: Olá, boa muito tarde. Boa tarde. Como se chama?
7: Nélio Silva.
0: Nélio, bem-vindo ao nosso programa. Nélio, então, diga-nos, o par gêmeo, qual será?
7: É assim, podia-me repetir quais são...
0: Com certeza. Temos aqui as batatas fritas Ruffles, as nectarinas, a bolacha Oreo, 4 saquetas de 176 gramas, os caldos Knorr para bifes de 8 cubos e os cornflakes da Nacional de 500 gramas. 5 artigos que estão de facto em promoção. Vamos lá saber quais os dois deste lote que vão estar a apenas 1,99€.
7: Eu acho que são a bolacha Oreo.
0: A bolacha Oreo, sim.
7: E os cornflakes.
0: E os cornflakes nacional de 500 gramas. Muito bem, palpites anotados. Nélio, obrigado também pela chamada. Um abraço. Um resto de feliz também para si. Muito obrigado. Mais uma chamada. Boa tarde.
8: Boa tarde.
0: Olá. E agora, conversamos com...
8: Marta Marques.
0: Marta Marques. Olá, Marta. Bem-vinda ao nosso programa. Marta, então, queremos palpites sorteios. Hoje não há margem para errar. Temos que necessariamente acertar neste par gêmeo 1,99€ cada um destes dois artigos.
8: Vou dar uma pista.
0: São 5 as que eu posso dar. Pois. Amanhã vamos estar de facto também com a nossa maratona a acompanhar toda a edição 2026 do Rally da Madeira, mas já sabe, a Marta, cliente habitual, já sabe que antes mesmo de...
8: Mas nem pode ir lá daqui a pouco, pois,
0: pois bem,
8: em casa.
0: Aquela carne fresquinha para aquele churrasco, para aquele convívio, as batatas fritas, os sumos, bebidas. É verdade, um grande abraço para o Sr. Vermelho e não só, toda a equipa que está... De facto, a dar o seu melhor em prol do cliente. Exato, é mesmo uma pessoa muito simpática. Um abraço para ele. Marta, e agora? Dois artigos a 1,99.
8: Ora, estou na dúvida. O Paulo vai-me ajudar.
0: Então.
8: Estou na dúvida entre as batatas fritas e a bolacha.
0: E o que é que os anteriores participantes têm dito?
8: Ah, têm dito os cornflakes e as batatas.
0: Cornflakes, sim, da Nacional, e a bolacha Oreo.
8: A bolacha
0: Oreo de 176 gramas.
8: Mas eu estou naquela das batatas fritas, como a altura do rally para o Maritão.
0: Será que as batatas fritas vão estar a 1,99€ ou outro preço?
8: Pela lógica, era uma promoção como a rally.
0: Eu vou repetir e depois anoto o que me disseres. 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Mas dois artigos deste lote, Marta, vão estar a 1,99€. Resposta final.
8: Olha que se lixa. Vai as batatas e a bolacha.
0: Ai, ai. Portanto, disse?
8: Cornflakes e a
0: bolacha Oreo.
8: E a bolacha Oreo.
0: Portanto, Cornflakes Nacional e a bolacha Oreo de 176 gramas. Obrigado, Marta. Uma ótima tarde. Tudo bom.
8: Começar a rir.
0: Tudo bom. Muito obrigado. Obrigado. 291-2089-54. Está então ainda há tempo de ligares para participar nesta hora louca do grupo São Roque, nesta véspera de início do Rally da Madeira. Uma grande festa, com certeza, festa que os nossos ouvintes vão ter a oportunidade de usufruir nos próximos dias. É a prova rainha do automobilismo da nossa ilha, que mobiliza muito boa gente. Mas não esqueçam, segurança sempre em primeiro lugar.
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0: Não, vamos fazer esperar mais o próximo ouvinte. Boa tarde.
9: Boa tarde.
0: Olá, boa tarde.
9: Olá.
0: Falamos com...
9: António Denis.
0: António Denis Caires. Bem-vindo, António, ao nosso programa de hoje. António Denis Caires. Vamos aos palpites, António. Temos dois artigos a 1,99. Quais são?
9: A bolacha Oreo.
0: A bolacha Oreo e...
9: E o
0: Os cornflakes da Nacional de 500 gramas. Tudo anotado, António. Obrigado também. Uma
9: obrigado.
0: Ótima tarde. Tudo bom.
9: Nossa.
0: Muito obrigado. 20 minutos nos param das 18 horas. 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Não esqueças de manter-se bem hidratado, até porque o calor da competição vai estar de facto na estrada, mas os próximos dias prometem ser de calor. Continuamos com temperaturas elevadas acima dos 25 graus Celsius e por isso há que manter-se muito bem hidratado. Voltamos ao nosso telefone. Boa tarde. Olá, boa tarde. Boa tarde. E agora falo com...
10: José Carlos Carmelo.
0: José Carlos Carmelo, olá José, bem-vindo ao nosso programa. José Carlos Carmelo, que gosta de rally?
10: Sim, sim, gosto.
0: Muito bem, e... então, este ano é um madeirense que vai vencer, uma equipa madeirense, José?
10: Gostava que fosse assim.
0: Pois é, vamos esperar que sim, porque temos aí uma grande... várias, de facto, várias equipas que têm condições para chegar ao mais alto lugar do pódio deste Rally da Madeira. Vamos a ver o que acontece já a partir de amanhã. Não esqueça, José, toca estar atento à nossa emissão a partir das 16 horas desta quinta-feira. Para já, José, vamos aos palpites. Temos aqui dois artigos a 1,99 €.
10: Eu vou falar do Lacha Aurel.
0: Uhum.
10: e os cornflakes da Nacional.
0: Os cornflakes da Nacional de 500 gramas. Vamos lá ver daqui a pouco se estes dois artigos vão ter o mesmo preço unitário de 1,99€. José, muito obrigado. Um abraço.
10: Obrigado. Um bom rally para toda a gente.
0: Muito obrigado. Obrigado. Muito obrigado. De facto, deste lado, vamos ter uma vasta equipa que vai levar a todos os nossos ouvintes. Este grande rally é o Rally da Madeira, que vai também mobilizar a nossa equipa para, lá está, levarmos a todos os nossos ouvintes as emoções deste grande rally. É a 67ª edição, que começa já amanhã.
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0: não entra, mete quente, puxa o serrote, puxa o serrote.
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0: 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Abaixo.
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1: 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Esse é da besca mesmo, vamos!
0: Então vai-se outra vez, anão!
2: Joker! Horas 45 minutos, chegou ao momento do nosso Joker. Olá, boa tarde!
3: Boa tarde!
2: Olá, boa tarde! Temos a oportunidade de falar com.
3: Nélia Menezes.
2: Nélia, bem-vinda à nossa emissão. Nélia Menezes, que vai tentar ser a primeira premiada da nossa emissão. Vamos a isso. Temos aqui um Joker que está no patamar dos 20 euros. Queremos muito que a Nélia acerte neste desafio de hoje do nosso Joker. 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Vamos lá ver se a Nélia consegue superar este desafio. Nélia, dentro do tempo regulamentar, queremos 3 palpites. Vamos esperar que escolha o sorteio. Cones 3D da Lays de 85 gramas. Será que vão estar a 1,39, a 1,49 ou a 1,59? Tempo a partir de agora. 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Tempo está a acabar, Nélia. 1,39 é o primeiro palpite e está. Infelizmente está errado. O palpite era o terceiro, 1,59€ era o palpite que nós queríamos ouvir. Infelizmente Nélia não acertou, mas atenção que o Jokers vai colocá-la em sorteio daqui a poucos minutos. Muito obrigado, Nélia.
3: Obrigada,
2: uma ótima tarde,
3: doutor.
2: Tudo bom?
3: Obrigada.
2: Muito obrigado. De facto, o desafio não foi superado. Cones 3D da Lays a 1,59€. Isto quer dizer que na próxima semana o nosso Jokers vai subir para o patamar dos 30€. Vamos lá saber se na próxima semana vamos ter o gosto de oferecer mais este cabaz, uma gentil oferta do grupo São Roque. 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
2: Sete minutos para as 18 horas, temos mais alguém do outro lado. Boa tarde. Olá, boa tarde. Viva, boa tarde. Está?
4: Boa tarde.
2: Olá, e agora falamos com...
4: Grafim da Figueira.
2: Estou a ouvi-la mal. Vai falar mais direcionada para o seu telemóvel, para ouvirmos em alto e bom som. Vai repetir, por favor.
4: Grafim da Figueira.
2: Gracinda Figueira. Gracinda, então venham daí os seus palpites.
4: Vou para a bolacha Oreo.
2: Borel, sim.
4: E os cornflakes nacional.
2: Os cornflakes da Nacional. Gracinda Figueira aposta nestes dois artigos que vão ter o mesmo preço a 1,99€. Portanto, o par gêmeo da Gracinda recai nos cornflakes da Nacional de 500 gramas e a bolacha Oreo de 176 gramas. Daqui a pouco já vamos saber. Muito obrigado, Gracinda. Um resto dia feliz para si. Muito obrigado. E atendemos o último participante. Boa tarde.
5: Olá, boa
2: olá.
5: Tarde.
2: E agora, conversamos com...
5: Com a Nadir.
2: Com a Nadir Rodrigues. Bem-vinda. Nadir, então, obrigado. Quais os artigos vão estar a 1,99€?
5: Os cornflakes.
2: Os cornflakes, sim.
5: Sim. E a bolacha.
2: E a bolacha Oreo de 176 gramas. 1,99€ é o preço a pagar por cada um destes artigos. Já vamos saber.
5: Está um bom preço.
2: Sim, será. Muito obrigado, Nadir.
5: Obrigada. Continuações. Boa
2: bom.
5: Semana.
2: Muito obrigado.
5: E bom Raul aí para
2: muito
5: amanhã.
2: Obrigado. Muito obrigado. Obrigada. E assim fechamos o nosso passatempo de hoje, mas há que conhecer os artigos que daqui a pouco vão estar já em grande destaque. Vem aí a hora mais louca do grupo São Roque. 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
0: Isso! 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
0: Então vai-se outra vez, anel!
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0: É o som desta festa de David Carrinho, David Carreira e MC Kevinho, que vamos para o final desta Hora Louca. Vamos de Carrinho. E amanhã então é que vai ser. Vamos acelerar e de que maneira com o especial Rally. Mas é tempo de fecharmos passatempo. Para o passatempo de hoje, 10 ouvintes trouxeram à antena os palpites acertados. Exatamente, o par gêmeo de hoje aqui recaía nos artigos Cornflakes da Nacional e a Blanche Orel de 176 gramas a 1,99. Olá, boa tarde. Vamos contar com a ajuda de mais um ouvinte. Olá, boa tarde.
1: Olá, boa tarde.
0: Olá, viva, nossa amiga Gorete Paes. Gorete, então, de 1 a 10, vamos começar pelo cabaz de 10 euros.
1: O 9.
0: Número 9 para a Cracinda Figueira. Mais um número.
1: O 3.
0: Número 3 para a Alda Silva Gomes. Segundo cabaz de 15 euros.
1: E o 5.
0: E o número 5 para a Marta Marques. Vence o cabaz de 25 euros. Gorete, muito obrigado pela chamada. Uma ótima
1: obrigada.
0: Tarde também para si.
1: Obrigada.
0: E assim fechamos da melhor forma esta Hora Louca de hoje. Para a semana a mais, neste mesmo horário. Até lá, boas compras e bom rally com o Grupo São Roque.

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1: Quando pensamos no património cultural, imaginamos muitas vezes uma igreja antiga, um palácio histórico ou uma pintura guardada num museu. São bens que recebemos do passado e que sentimos o dever de proteger porque contam quem somos. Mas, mais raramente, pensamos que também a paisagem é um bem cultural. No entanto, uma costa, uma montanha cultivada, uma aldeia numa encosta, um conjunto de campos e caminhos podem guardar a memória de um povo tanto quanto uma catedral ou uma obra de arte. A paisagem não é apenas natureza. É o encontro sedimentado ao longo do tempo entre a natureza e o trabalho humano, entre a configuração da terra e a forma como uma comunidade aprendeu a habitá-la. A Itália compreendeu muito cedo esta relação. A sua Constituição coloca, no mesmo princípio fundamental, a proteção da paisagem e a proteção do património histórico e artístico. Não considera, portanto, a paisagem como um simples cenário decorativo, mas como parte da cultura da nação. No mesmo artigo, foi também introduzida a proteção do ambiente, da biodiversidade e dos ecossistemas, no interesse das gerações futuras. É significativo que se fale de gerações futuras, porque uma pintura danificada pode, por vezes, ser restaurada. Um edifício pode ser reconstruído. Mas algumas transformações do território são irreversíveis. Quando se apaga o perfil de uma colina, se interrompe a harmonia entre uma aldeia e o seu ambiente, ou se perde um sistema agrícola construído ao longo de séculos, não desaparece apenas uma bela vista. Desaparece uma página da sua história coletiva. Proteger a paisagem, portanto, não significa transformar um território num museu imóvel. A paisagem está viva e deve poder mudar. As pessoas precisam de casas, de estradas, escolas, empresas e serviços. Mas uma transformação pode inserir-se na história de um lugar ou pode interrompê-la. Pode acrescentar qualidade ou impor uma presença estranha. Pode responder a uma necessidade comum ou consumir um bem irrepetível em benefício de uma vantagem imediata. Por isso, em várias regiões italianas, a proteção faz-se através de planos paisagísticos elaborados em conjunto pelo Estado, pelas regiões e pelas entidades locais. Antes de se decidir como transformar um território, estudam-se a sua história, as suas formas, as vistas, os aglomerados urbanos, as atividades agrícolas e a forma como as comunidades o percepcionam. Não se pergunta apenas o que podemos construir ou onde podemos construir, mas perguntamos também que identidade queremos conservar e que paisagem desejamos entregar às gerações futuras. Esta pergunta é particularmente importante numa ilha. Aqui o território é limitado e cada intervenção dialoga inevitavelmente com o mar, com as montanhas e com tudo aquilo que já existe. A paisagem não pertence apenas aos proprietários dos terrenos ou à geração presente. É um bem partilhado também por aqueles que ainda não nasceram. Talvez devêssemos aprender a olhá-la como olhamos para uma antiga obra de arte. Não para a impedir de continuar viva, mas para evitar que seja modificada sem que se compreenda o seu valor.

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2: Está bem.

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notícias no posto emissor do Funchal. Vamos aos destaques desta edição. Calor no final da semana, a temperatura pode subir 6 graus nas zonas de maior altitude. Petição contra prédios acima de 20 andares já tem mais de 1.700 assinaturas. Manutenção da via rápida custa 47 milhões de euros até 2029. A PSP teve um homem de 57 anos e apreendeu diversas armas e equipamentos militares.

0: Nos próximos dias, a temperatura vai subir consideravelmente nas zonas mais elevadas da Madeira. O IPMA prevê um acréscimo de 6 graus acima dos valores atuais. Um aviso amarelo para o tempo quente poderá inclusivamente vir a ser emitido. Em declarações ao posto emissor, o meteorologista Ricardo Tavares revela que na costa sul o calor também se fará sentir.
1: A temperatura máxima vai subir, não é? Na generalidade do arquipélago, na ordem de 1, 2 graus, nas terras altas mais. Nas terras altas poderemos ter uma subida, pode chegar aos 6 graus na temperatura máxima. E, portanto, vamos ter temperaturas máximas a partir de sexta-feira, na ordem dos 26 a 29 graus, um pouco em todo o arquipélago, sendo que as terras altas, as terras mais altas, prevêm-se temperaturas à volta dos 28, 29 graus. Portanto, uma subida em relação àquilo que está previsto para hoje, que é 22 graus, uma subida significativa. Vamos analisar ainda o próximo modelo que vai sair e é possível que a partir de sexta-feira possa até vir a ser emitido algum aviso de tempo quente, aviso amarelo de tempo quente para as terras mais altas.
0: 29 graus nas zonas de maior altitude da Madeira, é a previsão do IPMA. Para além do calor, o sol irá brilhar intensamente. Ricardo Tavares apela a cuidados perante a radiação ultravioleta.
1: É importante que se protejam, principalmente no período de maior radiação, por volta do meio-dia, que acaba por ser um período mais crítico e mais perigoso.
0: Dias de rally com tempo quente, é a previsão do Instituto Português do Mar e da Atmosfera. O Partido Socialista exige ao Governo Jornal uma redução no imposto sobre os produtos petrolíferos. O objetivo é atenuar o aumento dos preços dos combustíveis. Esta semana ficaram mais caros e na próxima antevê-se ainda mais. É o que adianta Célia Pessegueiro, a presidente do Partido Socialista.
2: Esta semana aumentaram e não foi pouco. E se nada se fizer, vai aumentar na próxima segunda-feira outra vez. E, portanto, aquilo que nós estamos à espera, aquilo que o Partido Socialista quer e espera, é que esta semana o Governo Regional tome a decisão de anunciar uma redução da sua participação nos impostos, que são aquilo que influencia também o preço dos combustíveis. Não é só o preço da compra a nível internacional, é o preço ou o imposto que é aplicado pelo Governo Regional e que é determinado todas as semanas e, portanto, esperamos que esta semana seja reduzido para que na próxima segunda-feira não se sinta aquilo que foi a escalada de preços que já se verificou no continente e que, se aplicar aqui, será mais uma subida vertiginosa, muito grande, que vai ter fortes impactos naquilo que é a vida das pessoas. É que a subida dos combustíveis tem um impacto direto nos preços todos.
0: Socialistas madeirenses preocupados com esta escalada no preço dos combustíveis. Célia Pessegueiro exige ao Governo Regional medidas fiscais para atenuar este agravamento. Um homem de 57 anos foi detido pela polícia por suspeitas de detenção de armas proibidas. A investigação, de acordo com o comunicado do Comando Regional da PSP, durou 2 anos. Culminou com uma busca domiciliária no Funchal na passada terça-feira. Foi apreendido diverso material militar, munições e também armas brancas. Entre os equipamentos constam um arco e flechas, uma katana, 2 adagas e na residência estavam também capacetes, cantis, uma tenda militar, porta-carregadores e porta-granadas, entre outros artigos. Os equipamentos apreendidos serão alvo de perícias. Quanto ao detido, será presente a tribunal para eventual aplicação de medidas de coação. Manter a via rápida em bom estado vai custar 47 milhões de euros ao longo dos próximos anos. A responsabilidade recai agora na Ascendi, é a empresa que substitui a via litoral que durante 26 anos teve a concessão desta importante ligação rodoviária. O secretário das Infraestruturas, Pedro Rodrigues, adianta que a segurança dos automobilistas é uma prioridade, daí que as intervenções com esse objetivo são para manter-se.
3: Não é uma concessão, é uma prestação de serviços, é um sistema ligeiramente diferente, mas o que queremos é manter a qualidade do serviço apresentado. estarmos sempre, é uma via que é operada 24 horas por dia. Muitas vezes os madeirenses não se apercebem do trabalho feito durante a noite para que eles possam de manhã circular nesta via em condições de segurança, com a substituição de alguns equipamentos, de iluminação, de pavimentações que são feitas e pinturas que são feitas durante a noite para que na hora de ponta da manhã esta via possa estar ao serviço dos madeirenses.
0: O tráfego na via rápida tem crescido nos últimos anos. O Governo Regional prepara algumas respostas. Está na calha uma nova ligação no Funchal, concretamente entre as Quebradas e o Caniço. Na Zona Oeste, o acesso até à Calheta terá mais vias de circulação.
3: Já estamos a trabalhar para a futura concessão rodoviária, como sabem, que queremos fazer também a duplicação de vias até à Calheta. Neste momento já estamos a contratualizar a elaboração dos projetos que inclui esta duplicação de via até à Calheta e aqui a nova circular ao Funchal entre as Quebradas e o Lazareto e ao Caniço também. Neste momento estamos a contratualizar estes projetos, estamos a fazer um estudo global de tráfego também para sair, são os passos preliminares para que possamos lançar uma nova concessão rodoviária muito em breve.
0: Os cerca de 40 trabalhadores da Via Litoral transitaram para a Ascendi, a empresa que nos próximos 4 anos vai assegurar a manutenção desta via importante de circulação automóvel na costa sul da Madeira. Mais de 1.700 cidadãos assinaram uma petição pela salvaguarda do modelo urbano da Madeira. Rejeitam o aumento de construção em altura, exigindo um amplo debate público. Miguel Albuquerque defendeu recentemente a construção de prédios de habitação até 20 ou mais andares, objetivo atenuar o problema da falta de terrenos. Os peticionários pedem aos partidos que promovam um projeto de resolução que recomende ao Governo a não aprovação de alterações que permitam a construção de edifícios com mais de 10 pisos. Argumentam ainda que a mera multiplicação da capacidade construtiva não constitui garantia de habitação mais acessível. Em 2024, a Madeira registrou quase 4.200 acidentes de trabalho. É o equivalente a 11 sinistros laborais por dia. Restaram-se 5 vítimas mortais, traduzindo-se num aumento de 2 óbitos face a 2023. A construção liderou a sinistralidade com cerca de 20% do total de ocorrências. Os mais afetados foram maioritariamente homens adultos, entre os 35 e os 54 anos. Os acidentes laborais provocaram quase 129 mil dias de baixa médica. A ausência por acidente de trabalho foi, em média, de 1 mês. Falsos e-mails em nome das finanças motivam um alerta. A autoridade tributária chama a atenção para mensagens pedindo a emissão de recibos verdes em falta. Na nota, o fisco indica que devem ser ignoradas, sendo o objetivo dos atacantes convencer o destinatário a aceder a páginas maliciosas, carregando nos links sugeridos. Outros mails simulam que o fisco teria detectado uma irregularidade na declaração de IRS e outro em que é pedido que os destinatários verifiquem os dados pessoais. A Autoridade Tributária alerta que os cidadãos não devem, em caso algum, clicar em links, descarregar ficheiros ou responder a mensagens suspeitas. No futebol, o madeirense Henrique Araújo está de saída do Benfica e reforça o Casa Pia. O jovem de 24 anos assinou um contrato válido por 3 temporadas. Embora a época passada tenha participado em poucos jogos por parte do Benfica, foi campeão nacional na época 2022-2023.

A terminar, fica com a previsão do estado do tempo para esta quinta-feira. Um dia com céu muito nublado no Funchal, vento fraco e uma temperatura máxima de 27 graus Celsius.

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0: Escandalíssimo isso! Vai, esquerda 3, corta por fora, isso, isso!
1: Joga pouco, sai! Caraca,
0: desculpa, pata reta, longo ao fundo, sem medo, sem medo!
1: Em cima do coração, os pneus estão vazios!
0: Não, desculpa, vai, esquerda 2, corta por dentro, tudo que escreve, Henrique! Abaixo! O que é que paraste?
1: Para, olha o que está aí ao lado, o Super San Rockers, sempre nos usa o dia todo e tem aquela hora louca aí dentro. Vamos
0: lá! Hora louca, então vamos lá, puxa para o bucho, vale, dá-lhe, dá-lhe!

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1: Jesus compara o reino dos céus a um tesouro escondido e a uma pérola de grande valor. Quem os encontra, vende tudo o que possui para os adquirir. Com estas imagens, Jesus recorda-nos que a fé não é um peso nem uma obrigação. É a descoberta de um tesouro que dá sentido à vida. Quando encontramos verdadeiramente Cristo, percebemos que nada vale mais do que viver na sua amizade. Infelizmente, tantas vezes procuramos a felicidade nas coisas materiais, no sucesso ou no reconhecimento dos outros. Mas tudo isso passa. Só Deus permanece e só Ele pode preencher o vazio do coração humano. Hoje, Jesus faz-lhe uma pergunta muito concreta. Qual é o tesouro da tua vida? Aquilo que ocupa o primeiro lugar no teu coração aproxima-te de Deus ou afasta-te dele?

0: Posto emissor de Funchal, acompanhamos agora a recitação do Terço do Santo Rosário.
1: Em nome do Pai, do Filho e do Espírito Santo. Amém. Amém. Estamos reunidos no amor de Jesus. Pois a oração consiste em levar a alma a Deus ou em pedir a Deus bens conformes à sua vontade. Ela é sempre um dom de Deus que vem ao encontro do homem. A oração cristã é a relação pessoal e viva dos filhos de Deus com o Pai infinitamente bom, com o seu Filho Jesus Cristo e com o Espírito Santo que habita no coração daqueles. Rezemos com Maria, nossa Mãe, elevando o nosso coração até Deus.

0: Meditemos nos mistérios gloriosos. A oração de Maria caracteriza-se pela fé e pela oferta generosa de todo o seu ser a Deus. A Mãe de Jesus é a nova Eva, a Mãe dos viventes. Ela pede a Jesus, seu Filho, pelas necessidades de todos os homens. Primeiro mistério: a ressurreição de Jesus. No primeiro dia da semana, ao romper da alva, as mulheres foram ao sepulcro. Encontraram removida a pedra da porta do sepulcro e, entrando, não acharam o corpo de Jesus. Estando elas perplexas com o caso, apareceram-lhe dois homens em trajes resplandecentes. Como estivessem amedrontadas e voltassem o rosto para o chão, eles disseram-lhe: "Por que buscás o vivente entre os mortos? Não está aqui, ressuscitou. Lembrai-vos de como vos falou quando ainda estava na Galileia, dizendo que o Filho do Homem havia de ser entregue às mãos dos pecadores, ser crucificado e ressuscitar ao terceiro dia." Recordaram-se, então, das suas palavras. Pai nosso, que estás nos céus, santificado seja o vosso nome, venha a nós o vosso reino, seja feita a vossa vontade, assim na terra como no céu.
1: O pão nosso de cada dia nos dai hoje, perdoai-nos as nossas ofensas, assim como nós perdoamos a quem nos tem ofendido. E não nos deixeis cair em tentação, mas livrai-nos do mal. Amém.
0: Ave Maria, cheia de graça, o Senhor é convosco. Bendita sois vós entre as mulheres, e bendito é o fruto do vosso ventre, Jesus.
1: Santa Maria, Mãe de Deus, rogai por nós, pecadores, agora e na hora da nossa morte. Amém.
0: Ave Maria, cheia de graça, o Senhor é convosco. Bendita sois vós entre as mulheres, e bendito é o fruto do vosso ventre, Jesus.
1: Santa Maria, Mãe de Deus, rogai por nós, pecadores, agora e na hora da nossa morte. Amém.
0: Ave Maria, cheia de graça, o Senhor é convosco. Bendita sois vós entre as mulheres, e bendito é o fruto do vosso ventre, Jesus.
1: Santa Maria, Mãe de Deus, rogai por nós, pecadores, agora e na hora da nossa morte. Amém.
0: Ave Maria, cheia de graça, o Senhor é convosco. Bendita sois vós entre as mulheres, e bendito é o fruto do vosso ventre, Jesus.
1: Santa Maria, Mãe de Deus, rogai por nós, pecadores, agora e na hora da nossa morte. Amém.
0: Ave Maria, cheia de graça, o Senhor é convosco. Bendita sois vós entre as mulheres, e bendito é o fruto do vosso ventre, Jesus.
1: Santa Maria, Mãe de Deus, rogai por nós, pecadores, agora e na hora da nossa morte. Amém.
0: Ave Maria, cheia de graça, o Senhor é convosco. Bendita sois vós entre as mulheres, e bendito é o fruto do vosso ventre, Jesus.
1: Santa Maria, Mãe de Deus, rogai por nós, pecadores, agora e na hora da nossa morte. Amém.
0: Ave Maria, cheia de graça, o Senhor é convosco. Bendita sois vós entre as mulheres, e bendito é o fruto do vosso ventre, Jesus.
1: Santa Maria, Mãe de Deus, rogai por nós, pecadores, agora e na hora da nossa morte. Amém.
0: Ave Maria, cheia de graça, o Senhor é convosco. Bendita sois vós entre as mulheres, e bendito é o fruto do vosso ventre, Jesus.
1: Santa Maria, Mãe de Deus, rogai por nós, pecadores, agora e na hora da nossa morte. Amém.
0: Ave Maria, cheia de graça, o Senhor é convosco. Bendita sois vós entre as mulheres, e bendito é o fruto do vosso ventre, Jesus.
1: Santa Maria, Mãe de Deus, rogai por nós, pecadores, agora e na hora da nossa morte. Amém.
0: Ave Maria, cheia de graça, o Senhor é convosco. Bendita sois vós entre as mulheres, e bendito é o fruto do vosso ventre, Jesus.
1: Santa Maria, Mãe de Deus, rogai por nós, pecadores, agora e na hora da nossa morte. Amém.
0: Glória ao Pai, ao Filho e ao Espírito Santo.
1: Como era no princípio, agora e sempre. Amém.
0: Ó Maria concebida sem pecado,
1: rogai por nós que recorremos a vós.
0: Ó meu Jesus, perdoai-nos e livrai-nos do fogo do inferno.
1: Levai as almas todas para o céu, principalmente as que mais precisarem.
0: Segundo mistério: a ascensão de Jesus ao céu. Estavam todos reunidos quando lhe perguntaram: Senhor, é agora que vais restaurar o reino de Israel? Respondeu-lhes: Não vos compete saber os tempos nem os momentos que a paixão fixou. Não vos compete saber os tempos nem os momentos que o Pai fixou com a sua autoridade. Mas ides receber uma força a do Espírito Santo, que descerá sobre vós, e sereis minhas testemunhas em Jerusalém, por toda a Judeia e Samaria, e até aos confins do mundo. Dito isto, elevou-se à vista deles, e uma nuvem subtraiu a seus olhos. E como estavam com os olhos fixos no céu, para onde Jesus se afastava, surgiram de repente dois homens vestidos de branco, que lhe disseram: Homens da Galileia, por que estáis assim a olhar para o céu? Esse Jesus, que vos foi arrebatado para o céu, virá da mesma maneira como agora ouvistes partir para o céu. Pai nosso, que estás nos céus, santificado seja o vosso nome, venha a nós o vosso reino, seja feita a vossa vontade, assim na terra como no céu.
1: O pão nosso cada dia nos dai hoje, perdoai-nos as nossas ofensas, assim como nós perdoamos a quem nos tem ofendido. E não nos deixeis cair em tentação, mas livrai-nos do mal. Amém.
0: Ave Maria, cheia de graça, o Senhor é convosco. Bendita sois vós entre as mulheres, e bendito é o fruto do vosso ventre, Jesus.
1: Santa Maria, Mãe de Deus, rogai por nós, pecadores, agora e na hora da nossa morte. Amém.
0: Ave Maria, cheia de graça, o Senhor é convosco. Bendita sois vós entre as mulheres, e bendito é o fruto do vosso ventre, Jesus.
1: Santa Maria, Mãe de Deus, rogai por nós, pecadores, agora e na hora da nossa morte. Amém.
0: Ave Maria, cheia de graça, o Senhor é convosco. Bendita sois vós entre as mulheres, e bendito é o fruto do vosso ventre, Jesus.
1: Santa Maria, Mãe de Deus, rogai por nós, pecadores, agora e na hora da nossa morte. Amém.
0: Ave Maria, cheia de graça, o Senhor é convosco. Bendita sois vós entre as mulheres, e bendito é o fruto do vosso ventre, Jesus.
1: Santa Maria, Mãe de Deus, rogai por nós, pecadores, agora e na hora da nossa morte. Amém.
0: Ave Maria, cheia de graça, o Senhor é convosco. Bendita sois vós entre as mulheres, e bendito é o fruto do vosso ventre, Jesus.
1: Santa Maria, Mãe de Deus, rogai por nós, pecadores, agora e na hora da nossa morte. Amém.
0: Ave Maria, cheia de graça, o Senhor é convosco. Bendita sois vós entre as mulheres, e bendito é o fruto do vosso ventre, Jesus.
1: Santa Maria, Mãe de Deus, rogai por nós, pecadores, agora e na hora da nossa morte. Amém.
0: Ave Maria, cheia de graça, o Senhor é convosco. Bendita sois vós entre as mulheres, e bendito é o fruto do vosso ventre, Jesus.
1: Santa Maria, Mãe de Deus, rogai por nós, pecadores, agora e na hora da nossa morte. Amém.
0: Ave Maria, cheia de graça, o Senhor é convosco. Bendita sois vós entre as mulheres, e bendito é o fruto do vosso ventre, Jesus.
1: Santa Maria, Mãe de Deus, rogai por nós, pecadores, agora e na hora da nossa morte. Amém.
0: Ave Maria, cheia de graça, o Senhor é convosco. Bendita sois vós entre as mulheres, e bendito é o fruto do vosso ventre, Jesus.
1: Santa Maria, Mãe de Deus, rogai por nós, pecadores, agora e na hora da nossa morte. Amém.
0: Ave Maria, cheia de graça, o Senhor é convosco. Bendita sois vós entre as mulheres, e bendito é o fruto do vosso ventre, Jesus.
1: Santa Maria, Mãe de Deus, rogai por nós, pecadores, agora e na hora da nossa morte. Amém.
0: Glória ao Pai, ao Filho e ao Espírito Santo.
1: Como era no princípio, agora e sempre. Amém.
0: Ó Maria, concebida sem pecado,
1: rogai por nós que recorremos a vós.
0: Ó meu Jesus, perdoai-nos e livrai-nos do fogo do inferno.
1: Levai as almas todas para o céu, principalmente as que mais precisarem.

0: Quinto mistério: a coroação de Nossa Senhora como Rainha do céu e da terra. Depois apareceu no céu um grande sinal: uma mulher vestida de sol, com a lua debaixo dos pés e com uma coroa de 12 estrelas na cabeça. Estava grávida e gritava com as dores de parto e o tormento de dar à luz. Pai nosso, que estás nos céus, santificado seja o vosso nome, venha a nós o vosso reino, seja feita a vossa vontade, assim na terra como no céu.
1: O pão nosso de cada dia nos dai hoje, perdoai-nos as nossas ofensas, assim como nós perdoamos a quem nos tem ofendido. E não nos deixeis cair em tentação, mas livrai-nos do mal. Amém.
0: Ave Maria, cheia de graça, o Senhor é convosco. Bendita sois vós entre as mulheres, e bendito é o fruto do vosso ventre, Jesus.
1: Santa Maria, Mãe de Deus, rogai por nós, pecadores, agora e na hora da nossa morte. Amém.
0: Ave Maria, cheia de graça, o Senhor é convosco. Bendita sois vós entre as mulheres, e bendito é o fruto do vosso ventre, Jesus.
1: Santa Maria, Mãe de Deus, rogai por nós, pecadores, agora e na hora da nossa morte. Amém.
0: Ave Maria, cheia de graça, o Senhor é convosco. Bendita sois vós entre as mulheres, e bendito é o fruto do vosso ventre, Jesus.
1: Santa Maria, Mãe de Deus, rogai por nós, pecadores, agora e na hora da nossa morte. Amém.
0: Ave Maria, cheia de graça, o Senhor é convosco. Bendita sois vós entre as mulheres, e bendito é o fruto do vosso ventre, Jesus.
1: Santa Maria, Mãe de Deus, rogai por nós, pecadores, agora e na hora da nossa morte. Amém.
0: Ave Maria, cheia de graça, o Senhor é convosco. Bendita sois vós entre as mulheres, e bendito é o fruto do vosso ventre, Jesus.
1: Santa Maria, Mãe de Deus, rogai por nós, pecadores, agora e na hora da nossa morte. Amém.
0: Ave Maria, cheia de graça, o Senhor é convosco. Bendita sois vós entre as mulheres, e bendito é o fruto do vosso ventre, Jesus.
1: Santa Maria, Mãe de Deus, rogai por nós, pecadores, agora e na hora da nossa morte. Amém.
0: Ave Maria, cheia de graça, o Senhor é convosco. Bendita sois vós entre as mulheres, e bendito é o fruto do vosso ventre, Jesus.
1: Santa Maria, Mãe de Deus, rogai por nós, pecadores, agora e na hora da nossa morte. Amém.
0: Ave Maria, cheia de graça, o Senhor é convosco. Bendita sois vós entre as mulheres, e bendito é o fruto do vosso ventre, Jesus.
1: Santa Maria, Mãe de Deus, rogai por nós, pecadores, agora e na hora da nossa morte. Amém.
0: Ave Maria, cheia de graça, o Senhor é convosco. Bendita sois vós entre as mulheres, e bendito é o fruto do vosso ventre, Jesus.
1: Santa Maria, Mãe de Deus, rogai por nós, pecadores, agora e na hora da nossa morte. Amém.
0: Ave Maria, cheia de graça, o Senhor é convosco. Bendita sois vós entre as mulheres, e bendito é o fruto do vosso ventre, Jesus.
1: Santa Maria, Mãe de Deus, rogai por nós, pecadores, agora e na hora da nossa morte. Amém.
0: Glória ao Pai, ao Filho e ao Espírito Santo.
1: Como era no princípio, agora e sempre. Amém.
0: Ó Maria concebida sem pecado,
1: Rogai por nós que recorremos a
0: ó meu
1: vós.
0: Jesus, perdoai-nos e livrai-nos do fogo do inferno.
1: Levai as almas todas para o céu, principalmente as que mais precisarem.
0: Nestas três Ave-Marias, vamos rezar pelas intenções da Igreja, pelas intenções do Santo Padre. Rezemos também pelas intenções do nosso Bispo Diocesano, Dom Nuno. Ave Maria, cheia de graça, o Senhor é convosco. Bendita sois vós entre as mulheres, e bendito é o fruto do vosso ventre, Jesus.
1: Santa Maria, Mãe de Deus, rogai por nós, pecadores, agora e na hora da nossa morte. Amém.
0: Ave Maria, cheia de graça, o Senhor é convosco. Bendita sois vós entre as mulheres, e bendito é o fruto do vosso ventre, Jesus.
1: Santa Maria, Mãe de Deus, rogai por nós, pecadores, agora e na hora da nossa morte. Amém.
0: Ave Maria, cheia de graça, o Senhor é convosco. Bendita sois vós entre as mulheres, e bendito é o fruto do vosso ventre, Jesus.
1: Santa Maria, Mãe de Deus, rogai por nós, pecadores, agora e na hora da nossa morte. Amém.
2: Salve, Rainha, Mãe de Misericórdia, vida, doçura, esperança nossa, salve. A vós bradamos, degredados, filhos de Eva, a vós suspirando, gemendo e chorando neste vale de lágrimas. Eia, pois, advogada nossa, esses vossos olhos misericordiosos a nós volvei. E depois desses termos mostrai, Jesus, bendito fruto do vosso ventre, ó clemente, ó piedosa, ó doce Virgem Maria. Rogai por nós, Santa Mãe de Deus, para que sejamos dignos das promessas de Cristo. Amém. O Senhor esteja convosco. Ele está no meio de nós. Abençoe-vos Deus Todo-Poderoso, Pai, Filho e Espírito Santo. Amém. Ide em paz e o Senhor vos acompanhe.
1: Graças a Deus.

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1: Boa tarde, esta é mais uma edição do Espaço J em formato especial. Vamos continuar a falar de autonomia e de outras questões ligadas à vida política regional. Hoje, com o líder parlamentar do Partido Socialista na Assembleia Legislativa da Madeira, Paulo Cafofo, outra das figuras de destaque da política regional, a quem agradecemos ter aceitado o nosso convite para estar aqui neste programa. É licenciado em História pela Faculdade de Letras da Universidade de Coimbra, professor de História, exerceu docência em várias escolas da região, a par de diversos cargos de direção nos conselhos executivos e pedagógicos. É também sindicalista. Foi presidente da Câmara do Funchal entre 2013 e 2019. Foi nessa altura que ganhou notoriedade ao liderar coligações invulgarmente amplas nas eleições autárquicas. Juntou no mesmo projeto, além do PS, outras 5 formações políticas para ganhar a maior Câmara da Madeira, a do Funchal. Dirigiu a Assembleia, a Associação de Municípios da Região Autónoma da Madeira e a Confederação dos Municípios Ultraperiféricos. Em 2019, ao concorrer às eleições legislativas regionais, levou a oposição a obter o maior número de votos de sempre no ato eleitoral mais disputado da democracia madeirense. Foi secretário de Estado das Comunidades Portuguesas, deputado à Assembleia da República, liderou o Partido Socialista da Madeira e é atualmente deputado à Assembleia Regional e líder do Grupo Parlamentar do PS. Fica ainda esta nota. Durante a governação da Câmara do Funchal, a variação de Paulo Cafofo viu-se envolvida num processo judicial que deixou de fora o Presidente da Câmara. Todos os arguídos acabaram por ser absolvidos, no caso que ficou conhecido como a queda da árvore do monte. Feitas estas referências de enquadramento, vou, digamos assim, abrir as hostilidades de perguntas e respostas, falando do tema central que tem orientado estas edições do Espaço J, autonomia. Em coautoria com o também deputado Gonçalo Leite Velho, escreveu a moção Nos 50 anos da autonomia, uma nova autonomia, apresentada em março deste ano durante o 25º Congresso Nacional do Partido Socialista, com a aprovação formal de 74% dos votos. Divido a minha questão em duas fases. Primeiro, quais as linhas essenciais desta moção? E tendo em conta os objetivos da moção, pode ser apontado já algum resultado concreto?
2: Eu agradeço muito o convite aqui do PEF para estar aqui à conversa com o António e com a Patrícia. E é este gosto aqui, a minha primeira vez, portanto é uma estreia no PEF, que espero que possa se repetir por muitas mais. E agradeço as referências que aí fez também o meu percurso, que é uma parte curricular chata. Há um pedagogo que infelizmente já faleceu, que é o Rubem Alves, que eu sou fã e que tive o prazer de conhecer pessoalmente, que no site dele tinha, na parte do currículo, o cemitério. Porque eram coisas mortas que ele já tinha feito. Okay. E acaba por ser um pouco isso. Eu não gosto muito de estar agarrado ao que já fiz, tenho orgulho no que fiz, aprendi com o que fiz menos bem, ou tradições disso, mas importa olhar para a frente e daquilo que ainda temos para viver e para fazer. Eu sou uma pessoa muito otimista e gosto de desfrutar a vida. E, portanto, há vários capítulos aí que depois espero que estejam no tal cemitério da minha página. A moção, ainda à questão concreta, nós estamos este ano nos 50 anos de autonomia e o Partido Socialista é um partido fundador da autonomia. Às vezes parece que se esquece isto, mas foi em 74, logo em novembro, houve um manifesto do Partido Socialista. Muito antes, quer da altura do PPD a falar em autonomia, já o Partido Socialista tinha um manifesto com os princípios daquilo que considerava ser autonomia. Algumas coisas que, obviamente, à luz dos dias de hoje e de 50 anos, e também depois de 50 anos tudo diferente, não é? Que estão desatualizadas, mas para dizer que nós, efetivamente, o Partido Socialista foi um partido fundador da autonomia e, passados 50 anos, queremos ter uma palavra no presente e projetar o futuro. Porque o que tem acontecido

0: certa, temos que olhar de forma, eu diria, imparcial, não é? E ainda ao VAR, não é? Como fôssemos ao VAR ou entrar numa máquina do tempo. Efetivamente, o Partido Socialista foi autonomista desde o início. Obviamente, também, que o PSD, por ter esta predominância de 50 anos de poder na região, acabou um pouco por apropriar-se da autonomia como sua. Mas naquilo que eu chamo uma governamentalização da autonomia, que acho mal. E acho mal esta governamentalização da autonomia, porque autonomia é muito mais do que o governo regional. Autonomia são outras instituições, como, por exemplo, a própria Assembleia Regional, a Assembleia Legislativa da Região Autónoma da Madeira, é uma instituição central, aliás, cimeira, da autonomia, que é muito, muitas vezes desvalorizada relativamente ao governo regional. E, aliás, mesmo o próprio PSD acaba por ser, o grupo parlamentar, acaba por ser desvalorizado porque é quase sugado por esta governamentalização da autonomia.
1: Mas, ó Paulo, acho que ninguém nega que a autonomia e o percurso autonómico só foi feito com os madeirenses.
0: Mas essa aqui é a questão, que é, a autonomia é do povo.
1: Claro,
0: A
1: mas isso
0: autonomia
1: não há
0: é das
1: dúvida.
0: pessoas, e foi uma autonomia conquistada pelo povo. Eu não acredito que haja um madeirense que não seja autonomista. E, portanto, isto é uma coisa que as pessoas acreditam porque sabem muito bem, e vocês são de uma geração mais nova, mas eu também sou de uma geração ainda nova. E digo ainda nova porque eu nasci em 71.
2: Claro.
0: A autonomia nasceu em 76, quer dizer, eu, basicamente a minha consciência e as minhas memórias são a partir de 76 ou 74, vá, não é? Portanto, era uma criança.
2: Claro.
0: E, portanto, mas particularmente as pessoas de todas as gerações anteriores sabem bem o que é que era viver numa região que não podia
1: Decidia por si própria.
0: decidir o seu destino. E, portanto, em que tudo era centralizado e mandado de Lisboa, e nós estamos aqui. Um espírito perfeitamente, não éramos uma colónia,
2: Mas era
0: não éramos
2: quase
0: colónia de lei,
2: literalmente,
0: mas
2: exato.
0: éramos colónia do ponto de vista político,
1: Claro,
0: administrativo,
2: claro.
0: não é? E portanto,
1: Mas isso até, desculpa, Paulo, isso até traz um desafio. Nós estamos no Espaço J, que é explicar àqueles que já nasceram em autonomia a importância que ela tem para
0: Muito bem.
1: hoje e para o futuro.
0: Por isso é que nesta moção que aqui se falou, que nós apresentamos no Congresso, eu e o Gonçalo Leite Velho, que apresentamos no
2: Eu
0: Congresso,
2: votei a favor da tua moção.
0: isso não sei. Mas acredito que sim. Porque é uma nova autonomia. Vamos lá ver. E porque é que uma nova autonomia? Há uma geração que conquistou a autonomia. Do ponto de vista de direito, do ponto de vista administrativo, e que de conquistar a autonomia não foi só ela estar inscrita na Constituição de 76. Foi depois, nos primeiros anos, a aceitação, que ainda não é plena, como bem sabemos, ainda temos do outro lado do retângulo muitos
1: Por ambos
0: inimigos.
1: os partidos que
0: É que não
1: governam
0: são
1: o país.
0: adversários, esses são mesmo inimigos da autonomia, e que estão em todos os partidos políticos. E a autonomia conquistou, enfim, criou-se os alicerces da autonomia, portanto, com a Constituição, depois com o Estatuto de Política Administrativo, depois com a Lei das Finanças Regionais, e isso construiu-se o edifício da autonomia. E a Madeira, teve progresso, e isto é um facto. Ou seja, em termos das principais infraestruturas, portanto, nós podemos dar um salto qualitativo enorme relativamente àquilo que existiu no passado. Isso está feito.
1: Mas isso é fruto também das políticas que o PSD fez ao longo dos 50 anos de
0: Isso é
1: autonomia.
0: fruto do trabalho dos madeirenses.
1: Sem
0: E ainda há
1: dúvida,
0: aquela questão que o António há bocadinho
1: mas sem
0: dizia.
1: o trabalho dos mas sem dúvida, mas o trabalho dos madeirenses também foi guiado por alguém.
0: Não, vamos lá ver. É fruto do trabalho dos madeirenses, seja dos trabalhadores, seja dos empresários, e feito também dos partidos da oposição. Porque os partidos da oposição, e nesta terra só o PSD ainda é que tem liderado, mas nós, cá está essa desvalorização, António, que eu acho que acontece muitas vezes na Assembleia. Porque nós damos o nosso contributo, nós propomos soluções, nós propomos estratégias, nós propomos com ideias outras respostas. E acredito que isso também é um contributo que se dá para o desenvolvimento da nossa região.
1: Mas o
0: E,
1: líder
0: portanto.
1: parlamentar do PSD assumiu isso no dia da região, no discurso que fez.
0: Sim, há uma coisa aqui que

0: que eu quero dizer. É importante que se assuma isso, mas também se assuma o papel dos madeirenses e o papel dos partidos da oposição na construção da autonomia. Tal como eu reconheço o papel do PSD na construção da autonomia e no progresso da região, com as falhas, que depois poderemos falar, que efetivamente existem. Agora, temos a de ver isto como uma coisa nossa de todos e não só de alguns. E por vezes, este capturar a autonomia, que eu acho mau, porque se nós só conseguimos, e estamos aqui numa encruzilhada, estamos aqui numa encruzilhada, é que temos estas conquistas que eu falei, conquistas administrativas e de progresso, mas a autonomia que conquistamos, neste momento, não chega. Não posso dizer não chega, não basta.
1: Não basta isso, chega não basta, para lá.
0: Não basta, a autonomia não, esta autonomia que temos já não nos basta. E para podermos evoluir, ou estamos juntos, todos os partidos, nas questões são essenciais, não é? Não vamos todos dar as mãozinhas e cantar todos.
2: Nem o eleitorado, eu acho que esteja à espera disso.
0: Não é isso que eu estou a dizer, mas há questões essenciais. Como, por exemplo, eu dou exemplo que se conseguir na Lei das Finanças Regionais, em que conseguimos aprovar, e aí o Partido Socialista, cá está, deu o seu contributo, aliás, fomos mesmo o primeiro partido a apresentar uma proposta de lei que deu entrada na Assembleia Legislativa, mas abdicamos, tal como outros partidos, tal como o PSD, para construirmos uma proposta que fosse aprovada por unanimidade, porque aí é que está a nossa força. A nossa força está nas questões que são essenciais, e aí temos de ter a maturidade democrática que por vezes ainda não existe. Há exemplos positivos como este, mas há outros negativos. Com a maturidade democrática de saber pôr a Madeira em primeiro lugar, não só em palavras, mas em atos, como este da Lei das Finanças Regionais. E, portanto, e aqui o desafio que nós temos é que autonomia é que queremos ter. Aliás, eu no próprio Dia da Região desafiei a termos uma agenda, cá está, um pacto de autonomia, para quando chegarmos aos 60 anos de autonomia, não estamos a falar dos mesmos problemas que falamos nos 40 anos, voltamos a falar nos 50.
2: Mas,
0: e, quer dizer,
2: mas Paulo, uma grande...
0: é que eu acho que há aí uma questão que é esta, de termos a visão. E de e se olharmos aqui para a imprensa, a gente podia ir, ainda agora, simpaticamente, o diretor deu-me a visitar as instalações e havia ali umas cassetes do PEF antigas, que devem ter coisas interessantíssimas. Mas, se, porventura, essas cassetes têm assuntos que já se falavam há 20 e 30 anos e que nós continuamos a falar.
2: Mas há muitos desses assuntos que não dependem só de nós.
0: Claro que não.
3: Daí que eu avanço já com a pergunta que eu tinha para articular a seguir, que é se está a falhar alguma coisa, o que é que está a falhar?
0: Bom, há várias coisas que estão a falhar, mas também há coisas que estão a resultar. Eu não gosto de ter sempre uma perspectiva de que isto é tudo mal. Não é tudo mal.
3: Mas temos que identificar os erros para os
0: corrigir. E já posso identificá-los. Eu digo isto porque às vezes somos... E digo isto, já reconheci os méritos ao PSD, que tem tido, o PSD tem tido a legitimidade para governar. Portanto, eu não vou pôr em causa uma legitimidade democrática. Jamais. Não concordo com muitas das políticas do PSD durante estes 50 anos. Algumas também concordo. Mas não põe em causa a legitimidade democrática. Isso deve-se a mérito do PSD, deve também a falhas dos partidos da oposição, que não têm possibilidade, não têm, ou não, ainda não se possibilitou que haja uma alternância. E eu digo que a melhor forma de termos essa alternância é quando um militante, e vou dizer mesmo militante, nem só votante, um militante do PSD, votar, neste caso, no PS, ou numa coligação de partidos da oposição, e não sentir que está a trair a Madeira. Eu acho que precisamos de dar esse passo.
2: Mas isso parte de uma premissa que os militantes do PSD são inteiros fiéis da disciplina partidária em todas as eleições.
0: Se fossem, não teria ganho as eleições do Funchal.
2: Isso é um ótimo exemplo, e os resultados eleitorais dos últimos anos também. Por isso é que o resultado do PSD também variou nas eleições que tivemos em 23, em 24,
0: mas,
2: em 25.
0: Mas há aqui uma coisa que está a falhar, e ainda há questões das falhas. Porque esta falta de alternância que já aconteceu em todo o país, menos aqui na Madeira, é mau para a região. Na minha perspectiva, e eu falo como democrata, e como madeirense, porque as mudanças acabam a ser sempre positivas, até porque fazem com que se inove, e também quem estava e que saiu, que também se mexa e que não se acomode, e quebrar determinados vícios. Isto é a natureza humana. Mas a verdade é que também o PSD conseguiu, por mérito, mas mal, condicionar todo o funcionamento de uma região. A nossa região é muito pequena. Isto às vezes nós pensamos que somos o centro do mundo, mas isto é uma ervilhinha. É? É verdade, é uma coisa. É verdade, a nossa região, atenção, é importantíssima, não é só por nós. E tem um valor, e agora que se fala tanto em geoestratégica, e um valor histórico, geoestratégico, cultural e económico. Tem. Mas a verdade é que no mundo, não é? Quer dizer, isto é muito pequeno. E até com comparação com outras ilhas. Veja-se os Açores, veja-se as Canárias. Nós somos duas. E perto, uma da outra. Portanto, isto é tudo muito pequeno. E conseguiu o PSD, por mérito, mas como digo, mal para a Madeira e para os madeirenses, condicionar as liberdades. Porque se olharmos bem, nestes 50 anos, e isto foi uma estratégia inteligente do Dr. Alberto João Jardim, que soube ler a sociedade madeirense e que soube criar uma estratégia de domínio dessa sociedade. E a verdade é que nós temos em diversos sectores da sociedade, generalizados, um domínio do PSD que acaba por criar dependências, e essas dependências acabam, ninguém obriga a pessoa a votar no PSD. Portanto, ou seja, o voto aí, mesmo que possam ter existido no passado, chapeladas. Mas a verdade é que as pessoas votam, mas estão condicionadas. Eu acho que esse condicionalismo que limita o exercício da sua liberdade, com uma questão perversa, às vezes nem é preciso as pessoas serem coagidas, autocensuram-se, que isto é do pior que pode existir.
2: Para, não seja tanta culpa para a pessoa, das próprias pessoas se autocensurarem.
0: Não, não.
3: Ou seja, podemos dizer que atualmente a Madeira está a seguir aquele princípio de a mudança traz desconfiança?
0: Não, a mudança traz desconfiança, isso eu não tenho dúvidas. Aliás, um dos problemas que existe é precisamente esse. É a falta de confiança, atenção, e por também falhas por parte da oposição, que tem que ter a capacidade, e falo por mim, de gerar essa confiança. Agora, toda a gente reconhece que é muito difícil ser oposição aqui na Madeira, não é por acaso, nem por obra do Espírito Santo, é por obra do PSD. E isto, quer queremos, quer não, acaba por condicionar a liberdade. Quando se fala do déficit democrático, eu diria que é uma democracia um pouco áspera.
2: Mas já foi bem mais no passado.
0: Pronto, isso significa que continua a ser, António, não é? Portanto, ou seja, e eu queria uma Madeira livre.
2: Mas uma democracia imperfeita.
0: Sim, claro.
2: Pela sua natureza, pela sua própria natureza.
0: Mas que continua a ser perfeita, mas imperfeita, mas que possamos nós contribuir para aperfeiçoá-la. E eu julgo que aqui o grande salto que falta dar, porque, como digo, temos as conquistas, mas agora nesta encruzilhada que é melhorar, temos que simultaneamente fazer duas coisas difíceis. Uma é continuar a aprofundar a autonomia. Outra é melhorar a que já temos. E melhorar a que já temos, falta, eu diria, o grande passo, que é a própria autonomia das pessoas. E quando eu falo autonomia, porque autonomia não é um conceito abstrato, não é? Autonomia é a autonomia da própria pessoa. E digo da autonomia disto, neste sentido. É indiscutível que a Madeira cresceu, e hoje em dia falamos muito no crescimento económico, falamos muito no PIB, e isso é de louvar.
2: Na redução da dívida?
0: E na redução da dívida, mas a redução da dívida, eu depois vou dar aí mais um toquezinho, porque da redução da dívida é preciso perceber quem é que fez a dívida.
2: Sem dúvida, e é preciso perceber também quem é que orçamentou as obras que foram todas feitas.
0: E quem é que pagou essas obras foram os madeirenses com os seus impostos que ficam todos retidos na região.
2: Ninguém disse que não.
0: Mas que é um facto. Mas a dívida, precisa lembrarmos o que é que foi o PAEF, não é? Quer dizer, aliás, os impostos todos subiram para o máximo e ainda não baixamos o IVA em todas as taxas, como tínhamos antes de 2012, devido à dívida que foi feita, quer dizer, e portanto isso é um facto. Mas ainda há a questão que eu acho que é fundamental aqui, que é a autonomia do madeirense, a autonomia da pessoa. Porque este crescimento que existe, e vou voltar a dizer, parece que há pessoas que às vezes parecem que são contra o crescimento. Não, é o crescimento, na verdade, que cria riqueza e que gera emprego. E portanto, sem crescimento não há, é a base para o resto. Uhum. Mas precisamos depois do resto. E o resto tem muito a ver com as condições de vida, e precisamos de melhorar mesmo as condições de vida dos madeirenses. Porque há um problema aqui de distribuição da riqueza. E vou dar aqui um exemplo concreto. E vou dar um exemplo do mandato de Miguel Albuquerque, de 2015 até 2025. De 2015 a 2025, o PIB, ou seja, para quem está a ouvir, a riqueza gerada aqui na região, em termos práticos, cresceu 86%. Brutal. O salário médio bruto, mensal, cresceu 39%. Ou seja, o PIB cresceu duas vezes mais do que o salário médio. O que significa que a riqueza que está a ser gerada, e isto é que é o grande desafio, e o PSD devia mesmo abraçar este desafio, tal como o PS abraça, de a riqueza que é gerada, que é com muito base no turismo, é um facto, dessa riqueza poder ser melhor distribuída e chegar a todos. A generalidade dos madeirenses sente que a economia não funciona para si. Porque quando nós temos, e vou dar aqui alguns dados sem procurar ser exaustivo, quando nós temos efetivamente o salário médio mais baixo, e é 86 euros mais baixo do que no continente. Quando nós temos 53 mil pessoas em risco de pobreza. Quando nós temos 122 mil pessoas que dizem que as suas casas não têm condições de habitabilidade. Ou têm problemas de infiltrações, ou problemas de isolamento. E sobrelotação, isso ainda é outra história. A Madeira tem a maior taxa de sobrelotação do país. Ou seja, significa que as pessoas aqui na Madeira vivem pais, filhos e avós, e vários na mesma casa, ou seja, todos uns literalmente em cima dos outros, e portanto é a maior taxa de sobrelotação. Quando nós temos 41% das pessoas, dos madeirenses, diz que não consegue fazer face a uma despesa imprevista. Uma despesa imprevista é, olha, tem uma avaria no carro e tem uma despesa que não estava prevista para a oficina e ainda tem dinheiro para pagar isso. Portanto, eu não quero ser exaustivo, porque não me interessa, mas isto significa que a riqueza que está a ser gerada não está a chegar a uma parte, a uma grande parte da população. E este é o desafio, como é que nós transformamos isto? Não é fácil.
2: Exatamente. Não é fácil, isso não é fácil. Por não ser fácil, acho que seria importante também não criar um caminho que aumentasse a subsídio ou dependência, e a dependência do governo regional, exatamente para não seguir o caminho que o Paulo há pouco criticou, da criação de uma certa dependência que impera depois na própria autonomia, que leva as pessoas a se autocensurarem.
0: Quem é que criou o subsídio de dependência aqui nesta terra? Foi os antes que governaram, António, peço desculpa, mas quem criou, uma cultura que existe de subsídio de dependência? O nosso objetivo tem que ser acabar com a caridade ou com o assistencialismo. As pessoas, é que está a dignidade. É aquilo que eu ganho do meu trabalho ser suficiente para viver. Para viver, não é rico, e ainda bem, oxalá que haja muitos ricos, e que esses muitos ricos possam também melhorar a vida de outros que não são tão ricos como eles. Este é que é o desafio. Mas a questão é esta, é eu poder, as pessoas poderem ter a sua dignidade, o seu trabalho ser suficiente para a sua vida. E portanto, não é os subsídios, a gente não vai lá pelos subsídios. E mais uma coisa, nós não podemos dar tudo a todos. Isto é impossível. Eu tenho, infelizmente, tenho a experiência que nem toda a gente teve de partidos que têm estado na oposição regional. Porque o PSD é oposição autárquica, por exemplo. Uhum. Estou a falar da oposição regional. Mas eu tive a experiência de ter duas experiências executivas, seja na Câmara, seja no Governo da República, E aí, e às vezes faz falta, isto é às vezes uma falha da oposição, que é dar tudo a todos. Não é possível. Nós temos que, quem governa tem de saber que os recursos são limitados para necessidades ilimitadas. E, portanto, isto não há dinheiro para tudo. E, portanto, aí nós temos de fazer opções. E para fazer opções temos de ter uma estratégia, uhum, e temos de ter ações para conquistar essa estratégia, definindo prioridades. E aqui o nosso grande desafio é, porquê que se calhar nós temos aqui esta... se calhar estou a jogar do tema.
1: Não, força, força.
3: Faz tudo parte do tema da autonomia.
0: Ok, na conversa. Depois se quiserem uma coisa...
1: Depois.
0: Que é, o nosso principal sector é o turismo. E é um sector que o Arnani Lopes, um economista, dizia, é uma... ai, como é que ele dizia? Que era uma galáxia, não é? Porque são vários sectores, ou seja, dentro deste sector interfere em vários planetas, não é? Em várias áreas, transversais à economia. E o turismo, que nós temos de qualificar, não é? E temos de acarinhar, porque a mim revolta-me estes, às vezes, narrativas contra os turistas e contra o turismo. Não, o turismo é a nossa galinha dos ovos de ouro. Ponto. E há de ser sempre a nossa galinha dos ovos de ouro.
2: E convém não matá-la.
0: Claro, a Madeira passava fome. A situação, se eu acho que não é a ideal, seria bem pior sem o turismo.
3: Agora, aliás, turismo... vimos isso durante a pandemia.
0: Exatamente. Mas há aqui uma questão do turismo que temos que olhar. Primeiro, é um sector muito vulnerável. Como este exemplo que acabou de dar. Vem uma Covid, ou vem uma guerra qualquer, em que isto depois, ou seja, a vulnerabilidade do sector turístico é enorme. Por qualquer coisinha, uma guerra, uma crise, acaba por... As pessoas deixam de viajar, deixam de fazer férias, isto vai tudo abaixo. Portanto, é um sector muito vulnerável. E depois é um sector que, não é só na Madeira, os principais países turísticos têm este problema, paga mal. Ou seja, o rendimento, os salários do sector da hotelaria e da restauração são sectores que, infelizmente, pagam mal. E agora ainda é pior por uma razão que eu vou aqui dizer. Com a questão da falta de mão de obra e trabalhadores no sector do turismo, a imigração que vem, e ainda bem que vem, não é? Porque se não fosse a imigração, que tem que obviamente ser uma imigração controlada, regrada, orientada, mas essa imigração que vem, e sinceramente eu olho para a Madeira, acho que não está de maneira nenhuma descontrolada a imigração, de todo, portanto, ou seja, eu não alinho nesses discursos por vezes da extrema-direita que querem provocar medo e dividir a sociedade para poderem lucrar com isso.
2: Mas eu acho que isso é um discurso que cola aos madeirenses, Paulo.
0: Cola.
2: Sinceramente.
0: Eu infelizmente, então, eu gostaria de dizer que não cola, mas infelizmente cola. Porque a extrema-direita, atenção, não é só a extrema-direita, mas também determinados populistas, não é? Porque se não está, só não chega. O populismo não está, só não chega.
2: A referir a quem?
0: Vou-me referir a partidos. Partidos. Não, a extrema-direita particularmente, na questão da imigração. Na questão da imigração, mas não estava a falar de imigração.
2: Estou a sentir alguma dificuldade em dizer o nome do partido.
0: Não. Na imigração, não. Eu sei que vocês estão a tentar levar a dizer para o JPP. O JPP é um partido populista, não nestas questões da imigração. Portanto,
1: nas outras, pronto.
0: Há outras que são.
2: O setor de populismo não se aplica relativamente à imigração, porque não lhe convém por enquanto. No dia em que o JPP precisar da imigração para recolher ainda mais votos, vai, certamente usará isso.
0: Mas isso é o que faz os populistas, que é irem atrás.
2: Sem dúvida.
0: Das ondas, quando tem interesse nisto.
2: Paulo, eu já disse, já escrevi, ainda a semana passada escrevi isso aí no Diário do
1: António, deixa-me ver isto em todos os programas.
2: E vou continuar a dizer, na quarta, depois teremos o Elvio Souza aqui e eu direi-lhe aqui, eu acho que o Ventura ao pé dos puritanos do JPP é um menino do couro.
0: Mas eu vou dizer mais uma coisa. O JPP é aqui... O Chega a nível nacional, em termos de populismo. Eu vou diferenciar isto. Em termos de populismo, não em termos de algumas causas do Chega.
1: Sim, sim, sim. É diferente.
0: Quero distinguir isto. O JPP não defende determinadas causas do Chega, como esta questão da imigração.
2: Uhum.
0: Mas noutras sim. E, portanto, aquilo que precisar para, do ponto de vista eleitoral, claro. Não tem aqui uns princípios com linhas vermelhas em determinadas matérias, como eu acho que o Partido Socialista tem.
2: Uhum.
0: Mesmo perdendo votos. Mesmo perdendo votos. Eu consigo perder-me agora a conversa.
3: Iria só colocar aqui uma questão. Falou dos salários médios que não acompanharam a evolução do PIB. Sim. Falou também da questão da imigração, que é muito importante para o principal motor da economia.
0: Mas provoca salários ainda mais baixos.
3: Exatamente.
0: Não é?
3: Mas era exatamente aí que eu iria colocar a questão que é às vezes colocada por muita gente, que tem a ver com vasos comunicantes. Por exemplo, há quem diga que não há salários mais altos, e estou a falar em Portugal em geral, mas também particularizando aqui a questão da Madeira, porque os impostos sobre o trabalho que as empresas têm de pagar são muito altos.
0: Bom, essa é outra questão, a questão da fiscalidade, mas eu também vou aqui ser muito honesto. E o Partido Socialista tem defendido que a região deve baixar ao máximo todos os impostos que tem, aliás, o que acontecia antes de 2012. Portanto, ou seja, esgotar os 30%. Mas nem tudo se resolve com a fiscalidade.
2: Já esgota.
1: Não esgota.
2: É a exceção do erro.
1: É o valor acrescentado
3: do puzzle.
0: Mas isso não se esgota aí.
1: É o valor acrescentado.
0: É que está. Uhum. Tem a ver com o rendimento. E porquê? A fiscalidade é importante, mas é uma das componentes. Uhum. Porque o problema aqui está na economia. Uhum. Não, como dizia, até a economia estúpida. Não é?
1: Uhum.
0: Que é esta questão... nós não podemos estar tão dependentes de um sector como o turismo. E aí é que está o nosso desafio. Como é que conseguimos transformar uma economia insular de pequena escala com uma economia que seja sustentável, mas cujo contributo chegue e seja diluído na grande parte da população. Portanto, e aí nós temos que efetivamente fazer várias coisas. E uma delas é diversificar a nossa economia. Nós precisamos de diversificar. Estamos a adiar isto, muito por culpa, na verdade, do turismo.
3: E quais os principais...
0: Que acaba por acomodar. Eu estudei em Coimbra. Vou dar aqui um exemplo, um paralelismo. Coimbra é uma cidade de estudantes e que vive à custa dos estudantes. Infelizmente, isso tem travado o seu crescimento. E outras cidades à volta, mesmo no interior, como Viseu, Aveiro, etc., têm crescido porque tiveram que ir buscar outras alternativas. E como vivemos nos estudantes, e nós, como vimos no turismo, enfim, confortavelmente não buscamos outras formas, não desvitalizando de maneira nenhuma, o turismo, bem pelo contrário. E aqui nós temos que olhar o que é que podemos fazer. Temos, obviamente, o Centro Internacional de Negócios, que julgo está subaproveitado. Não é?
3: Centro Regional de Negócios, mas também alvo de muitas críticas.
0: Sim, e olha, particularmente de uma, infelizmente, de uma pessoa do meu partido,
1: sim,
0: que é Ana Gomes, e que eu diria
1: nem devia ter falado sobre isso.
0: Não, deveria ter sido o PS,
1: claro,
0: porque na verdade não tem noção.
1: Não tem,
0: pode ter a noção, mas
1: não tem,
0: noção.
1: Não tem.
0: Mas isto é uma estupidez. Quer dizer, o Centro Regional de Negócios é a Centro Nacional de Negócios da Madeira, mas é do país.
1: Óbvio.
0: É do país, é do interesse do país. Tal como os outros países e outras praças financeiras.
1: Claro,
0: mas agora
1: era ter mais até.
0: Mas agora vamos ser tontos. Vamos ser tontos. Quer dizer, os outros têm, nós não vamos ter. Ou temos alguma coisa só porque está na Madeira? E se tivesse em Lisboa já não tínhamos contra.
1: Exato.
0: Pronto, também aí a conversa é outra, não é? Mas acho que devia estar canalizado, porque há uma questão que eu acho que aqui também está a falhar. E está a falhar nisto. Os apoios que são dados. E agora vamos rever o novo regime. Vamos ter um novo regime do Senhor. Devem ser canalizados estrategicamente para aquilo que interessa na região. E temos de definir o que é que interessa na região. Além do turismo, o que é que queremos? Tal como os apoios dados pelo governo regional às empresas não devia ser quase distribuído. Candidatem-se. Ah, ok, há os eixos. Mas eu.
2: Tem que haver.
0: Mas cá está. Devia ser uma, na minha opinião, uma malha. E um filtro muito mais curto. Neste sentido, se eu quero inovar nas tecnológicas, na inteligência artificial, na criação de centros de competência, quer apostar nas energias, ou seja, quer apostar na economia do mar. Eu tenho que analisar os apoios que existem, sejam os apoios estatais do governo, seja através dos fundos comunitários, seja através do próprio orçamento regional, para aquilo que... Cá está, não se pode... vou dar aqui uma expressão muito popular. Dar milho aos pombos, ou seja, distribuir o milho a todos. Não! Vamos lá ver. Aquilo que esta, porque cá está, temos este salto qualitativo. Isso era até agora!
2: Mas, Paulo, mas não acha que é um pouco arrojado dizer que não há essa estratégia, quando o próprio Paulo admitiu que o crescimento económico da região tem sido brutal ao longo dos anos? Quer dizer, então não há nenhuma estratégia, conseguimos crescer.
0: Há uma estratégia que tem sido muito focada no turismo. Uhum. O que eu estou a dizer é que a estratégia focada no turismo e no Centro Nacional de Negócios tem que ser diversificada. E aí, para diversificar, nós temos que ter outras áreas económicas onde a Madeira se possa distinguir. Mas o governo, qual é o papel aqui do governo? Isto deixar o mercado funcionar por si não resulta. Eu sou um adepto da intervenção do governo.
2: Mas isso já é uma convicção ideológica. Nós já entramos noutro caminho.
0: Entramos aqui no liberalismo em que, olha, matem-se uns aos outros. Não, o governo tem um papel importante e deixar depois o mercado funcionar. Mas nos apoios que dá, é hora de nós podermos canalizar para as áreas estratégicas que forem definidas, na minha opinião, a área tecnológica, uhum, e a área do mar são, e a área da energia, são três áreas essenciais. E com particular incidência na área tecnológica, porque aí não dependemos da insularidade. Uhum. E se fabricar aqui alguma coisa, do ponto de vista industrial, tem que exportar de barco, de avião, ok. A parte tecnológica, não. E além a questão do mar, e aqui uma discussão que até temos tido na Assembleia Regional.
2: Sim, sobre a titularidade dos
0: recursos. Sobre a gestão do mar, que os Açores já discutem isto há anos, e nós só agora estamos a discutir. É fundamental, cá está, na nossa maior riqueza, nós podermos geri-la em partilha com o Estado, é preciso dizê-lo, mas possamos nós ter aqui uma intervenção. E aí, até porque essas áreas da economia do mar, das tecnológicas e da energia, são áreas com emprego altamente qualificado e bem remunerado.
2: Com valor acrescentado.
0: E, portanto, eu julgo que temos de ir para aí, para esta uma outra visão da economia e aqui com outra estratégia. Porque vamos lá ver, qual foi a estratégia do PSD ao longo destes anos? Eu li uma frase do Dr. Alberto São Jardim que eu nunca me esqueci. E esta foi a estratégia. Eu com milhões faço inaugurações. Com inaugurações ganho eleições. Esta foi a estratégia. Ou seja, resultou. Milhões, inaugurações, eleições. Isto é perfeito. Só que precisamos de agora de dar outro passo, não é? E um passo que seja qualitativo em termos da nossa economia, mas que se repercuta a seguir na vida das pessoas. E até para... E falo para vocês aqui que são jovens. Eu agonia-me, muito sinceramente. Ora, ainda agora encontrei um puto de 40 anos, que foi meu aluno na Careta, 39 anos.
2: Não é? Nós somos crianças.
0: É verdade, 39 anos. Em que, pronto, está em Inglaterra, houve agora no Fórum da Diáspora.
2: Sim. Fórum Global.
0: O Fórum Global, encontrei, e nas redes, vejo tantos alunos meus. E digo mesmo tantos, que são muitos que estão fora da Madeira. E eu não encontro...
2: Eu acho que é mesmo fora do país, Paulo.
0: Sim.
2: Eu acho que é mesmo fora do país.
0: Está bem. Bom, é fora do país, mas vamos olhar aqui a nossa realidade. Alguns também no continente, não é? Mas estão... E aqui a questão é, o que é que nós podemos fazer para... Eu não gosto de dar este exemplo pessoal, mas vou dar o exemplo pessoal do meu filho, que trabalha na parte financeira de um banco em Lisboa. Ele quer vir para a Madeira. Uhum. Ele quer vir para a Madeira. Ele tem 28 anos. Ele quer vir para a Madeira. Minha filha esteve a estudar na Holanda, acabou agora. Ainda não sabe o que vai fazer de bovesa profissional, porque acabou agora mesmo o mestrado. Acabou agora muito recentemente. E também quer vir para a Madeira. Mas depois, a questão é, o quê? Uhum. Com o rendimento que existe aqui, com os preços da habitação, porque também não querem, os meus filhos não querem viver na casa dos pais.
2: Claro,
0: não é?
2: Claro.
0: E, portanto,
2: e bem, é legítimo.
0: E bem, e bem, não é que eu não gosto deles, não é? Mas a questão é que querem ter essa autonomia. Cá está, vamos falar na autonomia. A autonomia destes jovens. E aqui é preciso, efetivamente, criar condições para acrescentar valor à nossa economia, mas um valor que chegue às pessoas. E que as pessoas tenham essa autonomia de, no seu trabalho, e aqui os jovens particularmente, a sério, a mim entristece-me ver alunos meus, então, a maior parte está no Reino Unido, com a geração, esta geração que tem entre 20 e 30 e 40, que é a geração dos meus alunos, essa geração está, a maior parte, no Reino Unido. E nós precisamos deles, até porque também não podemos estar sempre dependentes, aqui é que está isto, de uma imigração que não é qualificada e que acaba por baixar o rendimento, não é? O nosso rendimento. E o que nós queremos é que, efetivamente, portanto, em outros sectores, mantendo o turismo como sector principal, que isso nunca se pode matar o turismo para criar outros
2: sectores. Claro
0: que não. E uma coisa que eu acho importante, que é... tentarmos manter a nossa autonomia a vários níveis. Autonomia energética, não é? Nós temos de conseguir 100% de energias limpas e nós estamos a atrasar sempre até aos 50%, agora a meta é até 2030. Autonomia alimentar, mesmo que nunca tenhamos total. E isto é. Não estou a dizer, vamos agora ter total autonomia alimentar, soberania alimentar. Não, vamos só comer aquilo que podemos. Isso é surreal. Mas pelo menos diminuir, não é? Até porque isso também acrescenta valor. Mas inovando, não há nenhum jovem que vá querer cavar batatas.
1: Claro.
0: Não há, não, é escusado, não vale a pena aqui isto. E eu queria que esta autonomia fosse um sonho.
2: Mesmo que cavar batatas hoje em dia dê mais dinheiro do que se calhar entrar em nas áreas onde nós nos formamos.
0: É um facto. Mas é difícil de encontrar um jovem madeirense que queira cavar batatas. Mesmo com
1: semilhas.
2: Sim, batatas não, semilhas.
3: Estamos mesmo na ponta final do nosso Espaço J de hoje, até porque temos aqui uma série de questões a colocar ao nosso convidado Paulo Cafofo. Eu iria... Eu iria abrir esta fase final do programa com uma questão, portanto, são perguntas rápidas para respostas ainda mais rápidas. Equaciona voltar a candidatar-se a algum cargo, por exemplo, Presidente do Governo Regional ou Presidente de Câmara?
0: Olha, o meu sonho é a Madeira, e o sonho de Madeira, uma Madeira que seja melhor, não está dependente da cadeira onde eu estou.
2: Isso é uma resposta preparada.
0: Não, é uma resposta. Fico curta, rápida e logo. Portanto, não andei aqui a pensar muito. Porque é efetivamente. Quando nós somos. Aliás, esse é já agora. Né, é uma resposta um bocadinho mais longa. Esse é o principal problema dos partidos de oposição. Só estão a pensar no seu lugar na Assembleia Regional, em vez de ter um projeto de poder, no bom sentido, com uma estratégia para governar a região. E portanto, quando deixarmos de olhar só para o nosso lugarzinho, daquilo que são as migalhas que o PSD nos deixa, aí não vamos a lado nenhum. E, portanto, essa que é isto. Não olharmos para os lugares. Olharmos sim, para o nosso contributo. Se eu, como estive sentado na cadeira de Presidente da Câmara Municipal do Funchal, sim, dei o meu contributo. Agora estou a dar o meu contributo como deputado. Tal como dou o meu contributo como professor. Que é fundamental, não é?
2: E a política dá voltas de 180.
0: Mas há uma coisa que é muito importante graus. Também, que é nós termos a nossa liberdade. Isto é um conselho que eu dou, que é ninguém depender da política para nada.
2: Isso.
0: Porque a política não é uma profissão, é uma função, e mais do que uma função, para mim, missão. É uma missão. E eu tenho liberdade, como já fiz, quando meti do partido. Quando meti do partido e saí da Assembleia Regional e reparem, e fui criticado, aliás, muito bem pelo PSD e por alguns camaradas meus em campanhas de desinformação.
2: Já falaremos deles.
0: Em campanhas de desinformação, neste sentido, reparem, eu fiz uma coisa
3: 5 minutos.
0: Eu fiz uma coisa muito rápido. Sim. Fiz uma coisa que se calhar devia ser elogiada e fui criticado. Eu demiti-me do partido pelos resultados eleitorais quando perdemos a Câmara Municipal do Funchal em 2021. Saí da Assembleia Regional e fui dar aulas para a minha escola, no campanário. E só depois é que, se passado 7 meses, é que o governo de António Costa caiu por causa da não aprovação do Orçamento de Estado.
2: Houve a maioria absoluta.
0: E a maioria absoluta e fui chamado. Mas eu estava nas dúvidas, a maioria absoluta.
2: Mas acho que a crítica do PSD é mais pelo Paulo ter aceito o convite de ir para Secretário de Estado propriamente.
0: Mas porquê que fui? Porquê que eu... Vamos lá ver. Então, António, vamos rapidamente sobre isso. Porquê que há essa crítica? Eu estava na escola. Eu tinha deixado as minhas funções no partido e na Assembleia e fui para a escola. Então, eu quando gostaria de saber quem é que recusaria dar o seu contributo ao país, ainda para mais numa área que é a área das comunidades, que da nossa diáspora, também é muito pouco valorizada, não é? Então, eu tenho que ser criticado por isso, quando estava na escola.
2: Sem-nos injustiçado.
0: Muito. Sim. Mesmo.
2: Força.
1: Ser socialista é fazer votos de pobreza franciscana?
0: Não.
2: Isso é só para contextualizar. Isto são perguntas curtas. Isto são perguntas curtas e provocatórias.
0: Não, ser socialista é fazer com que as pessoas tenham a dignidade de que o seu trabalho tenha o seu sustento e não precisarem de caridade nenhuma.
2: O Paulo Cafofo sair da Câmara para chegar ao Governo Regional. Se o arrependimento engordasse hoje, estaria obeso?
0: Não estaria, porque eu acredito em causas e eu podia ter feito uma coisa que não fiz. Eu podia ter suspendido o meu mandato, ter-me candidatado ao Governo Regional como fiz e, não tendo ganho e tendo perdido as eleições, regressar à Câmara. Mas eu renunciei ao mandato. Isso significa também que eu não estou à espera dos lugares, acredito nas causas e vou a elas com toda a minha energia.
1: Presidente de Câmara, Secretário de Estado ou Deputado Regional, onde foi mais feliz?
0: Como professor.
2: E onde foi mais útil?
0: Como professor.
1: Faltou-lhe estrada, faltou-lhe partido ou faltou-lhe povo para chegar à Quinta Vigia?
0: Não, faltou-me...
2: Votos.
0: Não, faltou votos, mas eu acho que faltou a oposição acreditar. Porque a oposição tem que se convencer de uma coisa. Só juntos é que poderemos derrubar não o nosso inimigo, mas o nosso adversário, que é o PSD. E nesse caso, nomeadamente em 2019, tinha conversas e um acordo feito com o CDS do José Manuel Rodrigues, que depois virou para o PSD. Portanto, faltou o dano. Em 2019.
2: O CDS do José Manuel Rodrigues.
0: Claro que sim.
2: Não era Rui Barreto que estava à frente.
0: Ah, mas o acordo foi feito com o José Manuel Rodrigues. Agora isso entre eles está a passar.
2: Eu não me vou meter nessa conversa.
0: O Danoninho chamado CDS.
2: Quem escolheria para vice-presidente de um governo ao qual presidisse? Miguel Silva Gouveia ou Pedro Calado?
0: Miguel Silva Gouveia.
2: E entre Carlos Pereira e Miguel Castro?
0: Escolhia nenhum deles.
1: É por ter uma vez...
0: Não tinha nenhum.
1: É por ter uma Vespa Verde com pouca potência que nunca chegou à presidência do Governo Regional.
0: Desculpa.
1: É por ter uma Vespa Verde com pouca potência que nunca chegou à presidência
0: do
1: Governo Regional.
0: Não, então vou dizer, eu vendi a Vespa e tenho uma Kawasaki.
1: Ah!
2: Então há algumas perguntas que vão ficar desatualizadas. A Vespa representa bem o seu percurso político, muito charme, boa imagem, mas pouca velocidade.
0: Não, muita velocidade. Política é muita velocidade. E a Vespa significa, e não só a Vespa, a moto. Eu uso a moto diariamente. Eu vim para aqui hoje de moto. Portanto, é o meu estilo de vida. Não sei se lembram, em 2019, em 2013, quando ganhei a Câmara, vendi os carros pretos. Porque eu acho que é isto. Um político é uma pessoa normal.
1: O Paulo é professor de História, mas na política escreveu a história que quis?
0: Ainda não escrevi a história que quis.
2: Se pudesse voltar a 2019, ficava na Câmara ou voltava a arriscar tudo pelo Governo Regional?
0: Voltava a arriscar tudo, porque eu sou um homem de causas e, portanto, não estou aqui com meias tintas ou com um jeitinho, que é vou ali tentar, se não resultar, volto para trás. Não.
1: O sindicalismo foi convicção, vocação ou trampolim político?
0: Convicção completa.
2: Ainda quer ser presidente do Governo Regional ou essa página já está virada?
0: Nunca digas desta água não beberei, mas não está de maneira nenhuma nos meus planos.
1: Ser socialista na Madeira é defender os pobres ou disputar o eleitorado do funcionalismo público?
0: É defender os madeirenses.
2: A geringonça foi uma solução inteligente ao momento em que o PS perdeu o poder ideológico?
0: Foi uma solução inteligente.
1: O maior adversário do Paulo Cafofo está no PSD ou dentro do PS?
0: Tem estado ultimamente dentro do PS, para ser completamente frontal, tem estado dentro do PS.
2: Com quem vai ao café? Ricardo Franco ou Carlos Pereira?
0: Com nenhum deles. Até porque eles nunca iam pagar o café.
2: Como bom socialista, fica à espera que lhe paguem o café.
1: O Paulo Cafofo, neste seu último mandato, foi líder do PS ou gestor de conflitos internos?
0: Ah, completamente gestor de conflitos internos. E fiz uma coisa que foi, quando as eleições regionais, as últimas, portanto, podia ter saído, mas segurei durante vários meses o partido até as eleições autárquicas, e sei bem o que é que custou gerir o partido nessa altura, mas também antes. Preciso lembrar que eu fiz um congresso extraordinário, porque fui desafiado para a liderança e depois essa pessoa, Carlos Pereira, não fez jogo. Portanto, o PS tem este problema, enquanto não decidir que o que é que queremos, e o que queremos é sempre na região, e se olhamos para os lugares não vamos a lado nenhum.
2: Qual foi a boleia política que nunca deveria ter aceitado?
0: Não acho que as boleias políticas que eu fui, eu acho que dei mais boleias do que aquelas que aceitei. Acho que fui muito mais gente à minha boleia do que propriamente eu a ter aceito boleias.
2: Quer concretizar?
0: Basta olhar e ver as pessoas que eu, na minha vida política, as oportunidades, os lugares que vieram pela minha mão. Tem o seu mérito.
2: Se não soubesse que a Patrícia entrou com Sérgio Gonçalves, ainda achava que isso era um ingrato.
0: Não, de tudo, não é.
1: Não, até porque eu fiz parte da direção do Paulo.
0: Exatamente.
1: Portanto, Elvio Sousa é parceiro de mudança ou adversário com sorriso?
0: Deveria ser, o Elvio Sousa deveria ser o parceiro de mudança. Não tenho dúvidas em dizer isso. E o JBP é aqui uma equação importante, assim o queiram. E não como aconteceu no passado.
2: Paz de Cristo. Que adversário político mais admira?
0: Aqui na região?
2: Sim.
0: O adversário político, eu admiro Miguel Albuquerque. Como adversário político, porque é uma pessoa que tem instinto político. Tem também
2: e resiliência, eu diria.
0: Tem também uma sorte danada, mas tem também muito instinto político, e eu admiro as pessoas que têm esse instinto político. Depois falta-lhe, eu diria, ter uma estratégia, porque faz as coisas muito em cima do joelho, mas tem esse instinto político que acaba por levar a ser um sobrevivente e resiliente.
1: Qual é o adversário que, se fosse professor, mandava repetir o ano?
0: Para repetir o ano, mandava repetir o ano a quem?
2: Nem sequer sabe falar português.
0: não vou por aí. Sim, mas o Chega, claramente,
2: não era a eles que me referia.
0: Mas eu mandava repetir, porque há coisas na educação, e particularmente na história, não é? Que deviam aprender o que é que foi o Estado Novo, o que é que foi o fascismo.
2: Mesmo para terminar, tem memória de um discurso de um adversário que lhe tenha ficado marcado?
0: Não tenho, sinceramente. Não é falta de humildade. Não me estou a recordar agora.
1: Eu tenho, e queria só fazer essa referência, porque foi das intervenções mais espetaculares que ouvi na Assembleia Legislativa, que foi a Clara Tiago, que fez uma intervenção na altura, já há uns tempos, contra a violência doméstica. Foi espetacular.
3: Estamos assim no fim de mais um Espaço J, o último antes das férias de verão. Vamos voltar em setembro. Agradeço à Patrícia Agrelo, ao António Santa Clara e, claro, ao nosso convidado de hoje, Paulo Cafofo. Muito obrigado. Voltamos então em setembro.
2: Obrigado. Boas férias.
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Jesus compara o reino dos céus a uma rede lançada ao mar, que apanha peixes de toda a espécie. No fim, chega o momento de separar os bons dos maus. Com esta parábola, Jesus recorda-nos que a nossa vida é um tempo de graça, de conversão e de escolha. Deus acolhe todos sem exceção, mas espera que cada um responda ao seu amor com uma vida de fé, de justiça e de caridade. Não basta dizer que somos cristãos, é preciso viver como discípulos de Cristo. Por isso pergunto aos discípulos, compreendestes tudo isto? E essa pergunta chega hoje também até nós. Compreender o Evangelho não é apenas entendê-lo com inteligência, mas colocá-lo em prática todos os dias da nossa vida.

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